0: Oremos. Refeitos por este sacramento, concedei-nos, Senhor, viver de tal modo na vossa Igreja que, perseverando na fração do pão e no ensinamento dos apóstolos, enraizados no vosso amor, sejamos um só coração e uma só alma, por Cristo nosso Senhor.
1: Amém.
0: Busquemos o auxílio materno da Virgem Maria. Ave Maria, cheia de graça, o Senhor é convosco.
2: Bendita sois vós entre as mulheres, bendito é o fruto do vosso ventre, Jesus. Santa Maria, Mãe de Deus, rogai por nós, pecadores, agora e na hora de nossa morte. Amém.
0: Rogai por nós, Santa Mãe de Deus,
2: para que sejamos dignos das promessas de Cristo.
0: São Pedro e São Paulo,
2: rogai por nós.
0: Peço ainda a sua atenção para os nossos avisos paroquiais. Amanhã, segunda-feira, temos o grupo de oração Fonte de Água Viva, às 19 horas, aqui na igreja. Será o segundo dia do Cerco de Jericó. Serão 7 segundas-feiras, começou na semana passada, até o dia 3 de agosto. Participe com o nosso grupo de oração Fonte de Água Viva. A catequese informa que amanhã não haverá catequese em vista do jogo do Brasil, e nós estamos confiantes que vamos passar desta etapa, então não teremos a catequese amanhã à noite. Quarta-feira, às 19h30, aqui na igreja, o Terço dos Homens. Convite para todos os homens vir rezar conosco o terço, na quarta-feira, às 19h30. No salão da paróquia, o grupo de adolescentes, o EAC, às 19h30. Na quinta-feira, o grupo Mães que Oram pelos Filhos, às 19h30, aqui na igreja. No salão da paróquia, o nosso grupo de jovens Querigma, também às 19h30. Encerrando a quinta-feira, às 21h, adoração com a Fraternidade O Caminho. Participe conosco. Lembrando que na quinta-feira, dia de adoração, o Santíssimo fica exposto aqui na igreja durante todo o dia, desde as 7 da manhã até às 18h, para a adoração dos fiéis. No sábado, o grupo Santa Faustina, às 15h, aqui no Salão da Paróquia. Nós continuamos com a nossa campanha de doação de cestas básicas, que pode ser entregues na Secretaria da Paróquia. Distribuímos, juntamente com os vicentinos e a Cáritas Diocesana, às famílias necessitadas, e desde já nós agradecemos a sua solidariedade. Hoje, o quarto domingo do mês, aqui na paróquia, é o domingo de conscientização sobre o dízimo. Então fica o convite para você que ainda não é dizimista, para fazer esta experiência de pertença à sua igreja, mas também um gesto de reconhecimento, de generosidade, de retribuição.

0: Tem que respeitar demais aqui.
1: Ô, Crisumar, pô, tamo
0: essa junto, aqui é pra nós fazer.
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3: O Guilherme e quem, Lulinha?
1: É, meu filho.
3: Obrigado, meu irmão. Aqui no

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3: Vai ficar olhando, vai levar essa joia pra sua casa.

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1: Rádio Mundo Melhor FM, 22:25.
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1: Rádio Mundo Melhor FM, 22:25.

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2: Mundo Melhor, 23 e 27.
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1: Que aconteceu?

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O anjo do Senhor anunciou a Maria, e ela concebeu do Espírito Santo. Ave Maria, cheia de graças, o Senhor é convosco. Bendita sois vós entre as mulheres, e bendito é o fruto do vosso ventre, Jesus. Santa Maria, Mãe de Deus, rogai por nós, pecadores, agora e na hora de nossa morte. Amém. Eis aqui a serva do Senhor, faça-se em mim segundo a vossa palavra. Ave Maria, cheia de graças, o Senhor é convosco. Bendita sois vós entre as mulheres, e bendito é o fruto do vosso ventre, Jesus. Santa Maria, Mãe de Deus, rogai por nós, pecadores, agora e na hora de nossa morte. Amém. E o Verbo se fez carne e habitou entre nós. Ave Maria, cheia de graças, o Senhor é convosco. Bendita sois vós entre as mulheres, e bendito é o fruto do vosso ventre, Jesus. Santa Maria, Mãe de Deus, rogai por nós, pecadores, agora e na hora de nossa morte. Amém. Rogai por nós, Santa Mãe de Deus, para que sejamos dignos das promessas de Cristo. Oremos. Infundi, Senhor, vos rogamos a vossa graça em nossos corações, para que nós, conhecendo pela anunciação do anjo a encarnação de Jesus Cristo, vosso Filho, por sua paixão e morte de cruz, cheguemos à glória da ressurreição. Pelo mesmo Cristo, nosso Senhor. Amém.

0: Louvado seja nosso Senhor Jesus Cristo, que a graça e a paz de Deus nosso Pai e de Jesus Cristo nosso Senhor estejam com todos vocês e seus familiares. Prezados radiovintes, hoje é segunda-feira, dia 29 de junho, e nós vamos meditar o Evangelho de Jesus Cristo segundo Mateus, capítulo 8, do versículo 18 ao 22. Naquele tempo, vendo a multidão ao seu redor, Jesus mandou passar para outra margem do lago. Então um mestre da lei aproximou-se e disse: Mestre, eu te seguirei aonde quer que tu vás. Jesus lhe respondeu: As raposas têm suas tocas, e as aves dos céus têm seus ninhos. Mas o filho do homem não tem onde reclinar a cabeça. Um outro dos discípulos disse a Jesus: Senhor, permite-me que primeiro eu vá sepultar meu pai. Mas Jesus lhe respondeu: Segue-me e deixa que os mortos sepultem os seus mortos. Palavra da salvação. Amados radiovintes, as duas propostas de seguimento servem para evidenciar o ensinamento de Jesus no Sermão da Montanha. A decisão pelo discipulado precisa levar em consideração suas exigências. Dois pedidos de discipulado e duas respostas rígidas de Jesus tornam-se exemplares para a comunidade de fé. Na primeira, Jesus rejeitou o alto chamado do escriba e deixou claro que é preciso renunciar à segurança e garantias. Na segunda, Jesus foi além da renúncia apresentada ao escriba, pois exigiu uma prova incondicional. O discipulado, para ser autêntico, precisa estar livre de intenções espúrias, de falsas ilusões e de obrigações familiares. Pelas duas respostas, Jesus começou a dar a entender o rumo que seu ensinamento e suas ações tomariam. Quem aceita ser discípulo está aceitando também ter a mesma sorte do Mestre de Israel, a cruz. Oremos. Ó Deus, que pela graça da adoção nos tornastes filhos da luz, concedei que não sejamos envolvidos pelas trevas do erro, mas permaneçamos sempre no esplendor da verdade. Por nosso Senhor Jesus Cristo, vosso Filho, na unidade do Espírito Santo. Amém. Meu abraço, amigo, que a bênção de Deus, Pai, Filho e Espírito Santo, desça sobre todos vocês e permaneça para sempre. Fiquem com Deus e até daqui a pouco no programa Fé Católica.
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0: Amados irmãos, amadas irmãs, iniciamos o programa Fé Católica e a nossa catequese sobre a caridade conjugal. Uma visão integral da caridade conjugal não nega a sua fecundidade, a possibilidade de gerar uma nova vida, porque esta totalidade exigida pelo amor conjugal corresponde também às exigências de uma fecundidade responsável. Mesmo nos momentos mais difíceis, os cônjuges podem dizer: somos amigos, nos amamos, nos valorizamos, decidimos compartilhar nossas vidas por inteiro, pertencemos um ao outro e escolhemos livremente esta união que o próprio Deus abençoou e fortaleceu. Se em algum momento não houver filhos, permanecemos unidos e frutificamos de outras maneiras. se em algum momento não houver relações sexuais, continuamos a viver esta amizade única, exclusiva e abrangente, que é também o nosso melhor caminho para o crescimento e a santificação. O próprio Santo Agostinho, que enfatiza tão fortemente o propósito da procriação, ensina que o casamento em si é um bem, mesmo que não haja filhos. Segundo ele, porque estabelece uma parceria natural entre os dois sexos. Caso contrário, não continuaria a ser chamado de casamento, nem mesmo entre os idosos, especialmente quando perderam os filhos ou não os tiveram. Uma posição semelhante, expressa em outras palavras, é defendida por São João Crisóstomo, que diz: o que dizer então? Se não há filhos, então os cônjuges não serão mais dois? É evidente, a sua união faz exatamente isso, funde e mistura os corpos de ambos. E assim como quem põe perfume no óleo cria o todo, assim também aqui. Em essência, isto também é afirmado pelo Concílio Vaticano II, quando afirma: mesmo que não surjam os filhos, muitas vezes tão desejados, o matrimônio permanece como costume e comunhão de toda a vida e conserva o seu valor. Para além dos objetivos que os cônjuges possam estabelecer para si próprios, os quais não constituem a essência do matrimônio, a união-unidade que o matrimônio implica explica-se e justifica-se em si mesma, com prioridade dada à sua tensão teleológica, porque é uma união-unidade que possui em si mesma a sua própria e completa razão para o bem, da qual derivam certas obras próprias, sem dúvida, mas como consequências, nunca como causas. Desta união-unidade, que pertence à essência do matrimônio, a caridade conjugal é a principal e mais perfeita expressão moral e espiritual que confere ao matrimônio diversas formas de fecundidade. Meu abraço, amigo, a minha bênção, fiquem com Deus e até o próximo programa.
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0: Amados irmãos, amadas irmãs, iniciamos a Novena do Bom Pastor. Sou Dom Félix, bispo da Diocese de Governador Valadares. Sou pastor dessa porção do povo de Deus da região do Vale do Rio Doce. É com alegria então que nós iniciamos, em nome do Pai e do Filho e do Espírito Santo. Amém. Peçamos perdão. Senhor Jesus, bom pastor, tem compaixão de nós, porque somos pecadores. Não leves em conta as nossas faltas, mas concede-nos a graça de arrependermos dos nossos pecados. Converte-nos a ti. Não nos deixes pecar. Não nos deixes cair em tentação. Livra-nos do mal e perdoa todas as nossas culpas. Amém. Façamos o nosso agradecimento. Ó Deus, nosso Pai, nós te damos graças por todo o bem que nos fizeste até agora. Nós te agradecemos pelos imensos benefícios que concedeste a todos nós, seres humanos, e a todas as outras criaturas tuas que estão no céu, na terra e em todo o universo. Por teu Filho Jesus Cristo, Senhor nosso e bom pastor, a ti, nossa ação de graças, a honra e a glória, pelos séculos dos séculos e por toda a eternidade. Amém. Ouçamos a palavra de Deus. Eu sou o bom pastor. Conheço as minhas ovelhas e elas me conhecem. assim como o Pai me conhece e eu conheço o Pai, e dou a minha vida pelas ovelhas. João 10:14. Meditemos a palavra de Deus.

Façamos agora a nossa intenção geral para alcançar a graça de perdoar as ofensas. Ó Deus de bondade, tu que não levas em conta nossas culpas, tu que perdoas a todos que te ofendem, dá-nos um coração manso e humilde, como é o coração de Jesus. Concede-nos a graça de perdoar sem restrições e sem medidas a todos que fazem o mal contra nós. Não permitas que caiamos na tentação de pagar o mal com o mal. Ensina-nos a amar nossos inimigos e a rezar com frequência pelo bem deles. Nós te pedimos por Cristo Senhor nosso. Amém. Façamos agora uma pausa para que no silêncio do nosso coração, com os olhos fixos na imagem do bom pastor, seja feito a ele o pedido de graças que desejamos receber dele por meio desta novena.

Oremos. Senhor Jesus, Filho de Deus e Filho de Maria, Tu que és verdadeiro Deus e verdadeiro homem, tem piedade de nós. Senhor Jesus, Tu que és o Cristo de Deus, tem piedade de nós. Senhor Jesus, Tu que és o bom pastor, atende a nossa súplica. Rezemos uma Ave Maria, pedindo à nossa querida Mãe do Céu, que por intercessão dela, sejam recebidas as graças do bom pastor que dele esperamos obter. Ave Maria, cheia de graças, o Senhor é convosco. Bendita sois vós entre as mulheres, e bendito é o fruto do vosso ventre, Jesus. Santa Maria, Mãe de Deus, rogai por nós, pecadores, agora e na hora de nossa morte. Amém. Neste momento, nós vamos abençoar a água. Ó Deus Criador, nós te damos graças porque criaste a água para nos dar vida, saciar nossa sede, para lavar e refrescar nossos corpos, para molhar a terra e fazê-la produzir frutos que nos alimentam e sustentam. Nós te agradecemos pela água do batismo, pela qual tu nos purificas, a fim de que tenhamos uma vida limpa da sujeira do pecado e sem nenhuma mancha do mal. Nós te damos graças, porque por Jesus Cristo, que ofereceu a uma mulher samaritana e continua oferecendo a todos nós a água viva, da qual quem beber nunca mais terá sede, tu sacias a sede de todos os seres humanos. Abençoa, ó Pai, esta água que colocamos em tua presença. Concede a todos que fizerem uso dela tua proteção e a cura de suas enfermidades. Assim como pela passagem dos hebreus pelas águas do Mar Vermelho, tu os libertaste da escravidão do Egito, a todos que usarem desta água, livra-os de todos os males. Nós te damos graças e te pedimos por Jesus Cristo, Senhor nosso. Amém. Façamos agora a nossa consagração ao bom pastor. Ó bom pastor, nós te consagramos toda a nossa vida. A ti confiamos nossas famílias e nossos amigos. Tudo que temos e tudo que somos entregamos a ti. Tu és a fonte da vida. De ti procedem a cura e a libertação de todos os males. Tu és nossa luz e salvação. Queremos ser tuas ovelhas e pertencermos para sempre ao teu rebanho, pois junto de ti encontramos acolhida, paz e segurança. De todos os temores, tu sempre nos livras. Em ti pomos toda a nossa esperança, pois quem em ti espera jamais será decepcionado. Bom e eterno pastor, seguindo a ti com fidelidade, sabemos que após nossa peregrinação neste mundo, seremos recebidos por ti no céu. Lá, conforme tua promessa, viveremos para sempre contigo e teremos a felicidade eterna. Amém. Rezemos juntos a oração que o Senhor nos ensinou, através da qual nós chamamos a Deus de Pai e nos comprometemos a viver como irmãos e irmãs. Pai nosso que estais nos céus, santificado seja o vosso nome. Venha a nós o vosso reino. Seja feita a vossa vontade, assim na terra como no céu. O pão nosso de cada dia nos dai hoje. Perdoai-nos as nossas ofensas, assim como nós perdoamos a quem nos tem ofendido. E não nos deixeis cair em tentação, mas livrai-nos do mal. Amém. Recebamos agora a bênção do bom pastor. Que o bom pastor nos olhe com amor, traga luz aos nossos olhos e serenidade para o nosso coração. Amém. Que o bom pastor nos abrace agora com ternura, de modo que sintamos o afeto do seu divino coração. Amém.
Que o bom pastor seja nosso guia, nos faça conhecer sua estrada, nos conduza e conduza nossas famílias pelos caminhos da paz e da felicidade. Amém. Ao bom pastor, a honra, a glória e o louvor para sempre. Amém. E conduza nossas famílias pelos caminhos da paz e da felicidade. Amém. Ao bom pastor, a honra, a glória e o louvor para sempre. Amém.

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2: Rádio Mundo Melhor FM, 0 horas e 20 minutos.

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2: Mundo Melhor, 3:32.

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0: arquibancada, galera gritando. E aí, bom dia pra você, tudo bem? Tô na área, cheguei, meu povão. Aqui é o Lobão da Madrugada, o seu companheiro de todas as manhãs. Beleza, porém?
1: Isso mesmo,
0: é o Lobo. É o mesmo, beleza, hein? Bom, pra você em casa, pra você no trabalho, onde quer que esteja, nosso carinho, nosso muito obrigado pela sintonia, tá bom? A partir de agora até as 8, nós estamos juntos, lembrando que hoje é dia 29 já, né? Penúltimo dia do mês, né, produção? Meu, hein? Penúltimo dia do mês. Tá certo, então. Bom dia, muito obrigado pela companhia. Hoje é dia 29, amanhã é dia 30 e depois, quarta-feira, dia 1º já, ué. É, o tempo tá passando assim tão rapidamente que a gente nem sente, né? Tá certo então, beleza, hein? Bom, a temperatura agora neste momento na cidade do calor e do amor, pois é, tá aqui ó, na casa dos 18 graus, hein? 18 graus, bom dia. Bom, pra você mandar sua mensagem pra gente aqui, o nosso WhatsApp, qual que é? Fala aí, vovô.
2: 1977, Lobão.
0: Repete.
2: 1977, Lobão.
0: Esse é o nosso WhatsApp, tá bom? E o telefone fixo, qual que é? Fala, Penacova.
3: 3271-1977, Lobão.
0: Falou, Penacova. A moreninha linda.

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0: Magalhães, você me balançou. Muito bem, agora são 4h24. Bom dia pra você. Bom dia, bom dia. Teve também João Paulo e Daniel. Te amo cada vez mais. Oh, só música treinada de boa, hein? Só música treinada de boa. Bom dia. Bom dia, meus amigos que estão aí, os mototaxistas, né? Curtindo a gente, motorista de aplicativo também, um grande abraço. Muito obrigado pela sintonia, é o Lobão da Madrugada, o seu companheiro de todas as manhãs, sempre rasgando as madrugadas com esse povo maravilhoso, né? É, povo maravilhoso que tá sempre curtindo a gente aí, viu? É, rapaz, bom demais, bom demais. O que que eu vou falar aqui? Aqui, ó, notícia boa, notícias do campo pra você, ó.
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0: Bom, vamos trazer aqui, ó, notícias do campo, né? Ministério da Agricultura tem projeto para recuperação de estradas rurais, tá? E precisa mesmo, viu, menino? E precisa mesmo, tem estrada aí que eu vou te falar, viu? Olha que eu rodo demais aí, né? É, a situação tá complicada. Então, incentivar, né, a produção de leite, queijos, vinhos, azeites e outros setores estão aí no programa de, da superintendência, né, do MAPA, entendeu? Superintendência do MAPA. Então, tá aí, ó. Boa, né? Boa notícia essa aí pra você, meu amigo, que tá sempre aí curtindo, curtindo, né, a gente pelas estradas da vida. Você que passa sempre aí pelas estradas, daí, né, às vezes tem estrada aí que tá complicada, né? Principalmente quem trabalha. É, buscando leite pra lá e pra cá. Né, leva leite, busca leite aí no caminhão, quando chove mesmo, né? Meu Deus, quando chove mesmo fica difícil a situação, né? É, bom demais. Falar aqui também, né? Ô, gente, eu falo aqui do franguinho. Olha que poder de compra, né, do avicultor paulista, né? Sobe pelo terceiro mês consecutivo, tá? É alta do frango. Ai. Então, poder de compras, né, do avicultor paulista voltou a aumentar em junho, né, e acumula o terceiro mês consecutivo de alta. Bom, segundo o CPEA, o movimento foi impulsionado pela valorização do frango vivo e também pela queda nos preços dos principais insumos.

0: da atividade, já que é o milho e o farelo de soja, né? Que é muito usado aí para alimentar, né, as aves. Bom, na parcial de junho, né, até o dia 24, o frango é vivo negociado em São Paulo teve média de R$ 5,12 por quilo, alta de 1,1% em relação a maio. De acordo com pesquisadores aí do CPEA, após forte valorização registrada neste entre abril e maio, o avanço dos preços perdeu força nesse mês, influenciado aí pelo leve enfraquecimento de demanda por lote de animais, tá bom? Então tá aí, gente boa. Alta do frango vivo, né, e queda nos preços do milho e também do farelo de soja melhoraram a relação de troca, né, em junho. Beleza, agora são 4:28, 4:28.
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0: Aê. Bom, já que estamos falando do frango, vamos tocar um franguinho na panela aí. Cadê o franguinho na panela? Aí, ó, oh, beleza.

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7: 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Beleza!
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0: Beleza!
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0: Beleza que você fala, né? Muito bem, já mandou sua mensagem pra gente aí, manda aí 999-89-1977, tá ok? Deixa um abração aqui, ó, pra Cida Contance. Encontrei com a Cida ontem lá no, em Pescador, rapaz. Vendo a grande cavalgada, que festa maravilhosa, viu? Menina, que festa bonita, né? Na verdade, eu sou apaixonado demais com cavalgada, viu? Pode reparar que é 99,999%, né? Das festas que a gente participa, sempre é cavalgada. E cavalgada é a festa da festa, é uma festa da família, né, gente? É uma festa onde você vê a criança, vê o jovem, né? Todo mundo ali montado em um cavalo e fazendo um percurso na cavalgada, entendeu? Muitos conhecem, né, a história das cavalgadas e tudo mais, né? Época dos tropeiros e tudo mais, mas muitos não conhecem, né? Mas todo mundo quer se divertir numa boa, né? E outra também que eu vi ontem foi a nossa amiga Isabel do Biscoito, rapaz, é, uai. Ô, Isabel do Biscoito, um abração aí pra você, pra senhora, viu? Passei, né, que a gente se... Que ontem eu estive lá em Pescador, participando aí da cavalgada, né? Marcando a presença lá e estava em cima do trio também, junto com o Max Rodrigues. Então, naquele percurso, a gente vai encontrando pessoas pelo caminho, né? E uma delas foi a nossa amiga Isabel. Né, Isabel do Biscoito? Um abraço, viu, minha amiga? Obrigadão mesmo aí, tá? Povo bom demais, povo maravilhoso, né? Povo que recebe todo mundo de braços abertos aí. Obrigado, viu? ao prefeito também, ao prefeito Nés Anastácio, todo mundo aí, um grande abraço, beleza? Alô, beleza, hein? Valeu, valeu. Um abraço aí, Marcos Fiel, até na França. Tá sintonizado aí com a gente, valeu, obrigado, hein? Aê, rapaz. Aí, bom dia, rapaz. Fiz sucesso ao participar do Prosa, viu? É o sargento brasileiro, valeu, brasileiro. Um abraço. Tá bom, obrigadão aí, tá bom? Ele participou do Prosa aqui com a gente, né? Veio aqui com, acompanhar o Prosa, né? Ao vivo, valeu, brigadão. Olha a hora agora, são 4:48, 4:48, bom dia. Ô gente, quem quiser ver mais aí, vai lá no Instagram, né? Segue a gente lá no arroba Lobão da Madrugada Oficial. Inclusive, né? Os momentos aí da festa de ontem. Gente, só lembrando que ontem não era caravana, não. Eu fui lá, né? Estive lá marcando presença, participando da festa, né? Da cavalgada de pescador, entendeu? Entendeu? Daí o pessoal achou que era caravana, mas não é caravana, não. Tá? Era eu mesmo. É isso, lobo solo, viu? Tá bom? Beleza. Então, obrigado aí a todos pelo carinho, tá? Lá no Instagram tem lá, né? É, Lobão da Madrugada, arroba Lobão da Madrugada Oficial. Inclusive tem vídeo lá que eu postei, menino, de ontem pra hoje, tem mais de 30 mil visualizações, viu? É, o povo gosta de festa mesmo, viu? Cavalgada é minha paixão, com certeza. Pode ter gente que gosta igual eu, mas mais do que eu não, viu? Beleza. A gente também tá chegando a Expo Agro, começa sexta-feira agora, viu? Inclusive aí, ó, se você quiser saber mais também, né? Vai lá no Instagram da rádio, ó, arroba Rádio Mundo Melhor 97, viu? Segue a rádio lá e acompanhe os melhores momentos da Expo Agro 2026.

0: fizeram uma nova versão da música, né, menina? Aí, ó. É Paixão Proibida, Darley também Darleno, né? Essa versão aí é diferente, é nova, né? Olha a Parreira, gente, fala aqui do Parreira. Parreira passa por cauterização para conter sangramento nasal, né? E segue sedado na UTI, respirando com a ajuda de aparelhos, viu? É o ex-técnico aí da seleção do Brasil, né, menino? Pois é, rapaz. O cara que trouxe aí o Tetra, né? O Tetra, né? O Brasil é Tetra! É Tetra! Lembra do Galvão gritando, né? Pois é. O ex-treinador da seleção brasileira, Carlos Alberto Parreira, ele passou por um procedimento de cauterização para conter um sangramento nasal, né? E permanece internado na unidade de terapia intensiva do Hospital Samaritano Barra, na zona oeste do Rio. Então, segundo o boletim divulgado neste domingo, dia 28, o procedimento realizado no sábado, dia 27, foi bem sucedido, viu? Grande Parreira, né? Aí, gente, essa foi a Copa de 94, né? Ô, menino, que Copa bonita também. Só os craques também, né? Era Romário, Bebeto, Dunga, né? Cafu, Tafarel, lembra? Só gente boa, só gente boa. Roberto Carlos, né? Pois é, ninguém segurava essa turma não, viu? Toma aí, era bruta, viu, menino? Era bruta. Pois é, trouxe aí o Tetra, né? O Tetra campeão. Aí depois, mais tarde, né, tivemos o Penta, né? Fomos Penta também. Só que aí foi com o Felipe, né? O Filipão. Foi com o Filipão, né? O Filipão. Trouxe o Penta, né? Penta campeão. Aí depois veio o Zagallo, né? Que também foi treinador, né? Do Brasil, né? Teve também o Dunga. Pois é, uma turma boa que passou aí treinando a nossa seleção brasileira. Olha a hora agora, 4h59, 4h59. 97 FM.
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2: 5 horas e 12 minutos, 5 e

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1: 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Nossa senhora, agora são 5:23, 5:23, bom dia pra você, muito obrigado pelo carinho da audiência, o Lobo da Madrugada, o seu companheiro de todas as manhãs, e também, né, a gente tá aqui no rádio, a gente também participa aí das festas da região, né, gente? É uma forma da gente estar junto com o nosso querido ouvinte, né? É, não só aqui atrás do microfone, além do microfone, a gente tá sempre aí presente, fazendo parte aí, né? Da vida de muita gente. Muita gente que só conhecia a gente pela voz e acaba conhecendo a gente aí, né? Através, né? Como diz o outro, pode dar um abraço, né? Tirar uma foto com a gente, né? Então é por isso que eu sou muito feliz, é por isso que a gente tá sempre aí junto com esse povo maravilhoso, né? As famílias que sempre abraçam a gente aí pelas cidades onde a gente passa aí. Obrigado, viu, de coração. Tá bom, gente boa? Obrigadão mesmo, hein? Bom, 5:24, o melhor ouvinte tá aqui com a gente, né? Todos os dias a partir das 4 horas, hora em que o galo tá escovando o bico pra cantar. E nós já estamos no ar, meu filho, O Argeliano Rodrigues de Jacaraípe, no Espírito Santo, tá ligado? Valeu, meu amigo. Tá pedindo o lamento do imigrante aqui, né? É, pessoal da, como é que é? Varzilândia, de norte de Minas. Tá aí, ó, todo mundo ligado, hein? Se puder, toca pra gente aí, Trio Parada Dura. Valeu, obrigado, obrigadão. Tá bom? Show de bola, hein? Lamarque, né? Lamarque do Córrego Vermelho, ligado. Cleverson tá nos Estados Unidos. Então tá aí, ó, Roseumira, né, Figueiredo também, curtindo a programação, muito obrigado pela companhia. Manda sua mensagem pra gente aí, tá bom? 999-89-1977. Cleverson também tá fora do país, tá longe, mas tá sempre perto da gente aí, né? Sempre interagindo, mandando mensagem. A distância não é o problema, né, meu filho? A distância não é problema não, agora, né? Nós temos o nosso aplicativo e através desse aplicativo você acompanha a gente em qualquer lugar do mundo, beleza? E o que que vai tocar aí, produção? Fala nisso, né, gente? Tá chegando aí a Expo Agro 2026 e a rádio é a Rádio Sertaneja, é a rádio oficial, a Rádio Sertaneja é a rádio oficial do evento, viu? Isso é a rádio oficial da Expo Agro 2026, tá ok? Então, ó, para você que acompanha, primeiro show, né, sexta-feira que vem, a abertura vai ser com o Zezé de Camargo, né? É, Zezé de Camargo. Engraçado essa música dele, né, Irmão da Lua e Amigo das Estrelas, essa música viralizou, né, menino? Voltou com força, velho. Pois é, lembrando então aí, tá? Sexta-feira tem Zezé de Camargo, né? Dia 4 aí no sabadão tem Natanzinho, é que é dia 4, né? Sexta-feira e no sábado, isso mesmo? Dia 3 de junho vai dar que dia, produção? Deixa eu ver direitinho aqui, cara, né? Deixa eu ver aí. Dia 3, Dia 3, né? Tem o Zezé de Camargo, né? E dia 4 tem Natanzinho Lima e Wesley Safadão. Meu Deus, hein? Pois é, rapaz. Então tá aí, só show bom. Só show bom, né? Só show bom. Então, de 13 a 12 de julho. Dia 4, então, vai dar na sexta-feira, né? Vai dar no sábado, quer dizer, no sábado, né? Vai dar no sábado. Aí, beleza. O Bruno Marrone vai ser no dia 11, né? É, dia 11 tem Bruno Marrone. Beleza, pura.

Aí, na madrugada que você fala, né? Bom, gente, agora 5 horas 31 minutos, 5h31, bom dia pra você. Tivemos aí o Zezé de Camargo nesse ano. Só que vai estar só o Zezé que vai fazer a abertura aí da Expo Agro, né? Sexta-feira aí, ó. Quem é fã do Zezé, é, quiser ir lá ver o Zezé de Camargo, então, ó, show de bola, hein? Adquira seu ingresso aí, ó. É, o ingresso, né, tá sendo vendido aí através da Rock Point e também no site Simpla. Tá bom, gente boa? Compra já o seu ingresso pra você ver o filho, Milho Osmar, filho do, né, do seu Francisco. Tá bom? Ele vai estar sozinho, né? O Luciano não vai estar com ele, não, né? A não ser que é o Luciano Vernazzi, né? Que vai cantar com ele. Mas até então ele vai vir sozinho, né? O Luciano não vai, né? Não vai estar no show com ele. Vai ser só ele, né? Sozinho. Beleza? Sozinho, né? A não ser que, como eu falei, o Luciano Vernazzi vai estar lá também, né? Participando aí do palco. Talvez o Luciano, né, Vernazzi vai cantar com ele, né? Quem sabe? Então vai você, Zezé de Camargo e Luciano Bernardes. 5h32, ai mamãe. Ô, gente, olha aqui, prefeito chama Gustavo Lima de ladrão após cancelamento de show. Dizer que ele tava com diarreia, né? É, por isso que ele não foi. Aqui, ó, ao anunciar ao público, né, o cancelamento de um show do cantor Gustavo Lima, né, que se apresentaria na noite deste sábado, dia 27, em Surubim, né, no agreste de Pernambuco, o prefeito da cidade, Kleber Chaparral, classificou o sertanejo como ladrão. Ai, mamãe. O pronunciamento foi feito no palco do evento, onde o chefe do executivo ainda cobrou a devolução de 1,5 milhão. Não, é dinheiro demais, né, gente? É dinheiro demais para um artista, hein? 1,5 milhão. Imagina quantos shows não daria para fazer, né? Com outros artistas, né? 1,5 milhão. É, pagos antecipadamente, tá? Foi pago antecipadamente. Recebeu 1,5 milhão, né? Colocou no bolso aí, mas não foi ao show. Entendeu? Então, recebeu o dinheiro, né, antecipadamente aí, por meio da prefeitura, pela apresentação, e cancelada pelo cantor. Pela segunda vez, menina? Não, é segunda vez já? Uai. Em discurso no palco do evento, né, o Chaparral disse que o município cumpriu todas as obrigações contratuais e criticou a desistência do cantor horas antes da apresentação. A prefeitura contratou e pagou, e ele assinou o contrato. Então ele disse assim: a gente pagou e ele recebeu. Foi um dos primeiros que recebeu. E agora, né, agora está uma notícia dizendo que não vai vir, né, se apresentar na nossa cidade, declarou. Então, em seguida, o prefeito elevou o tom. Você recebeu 1,5 milhão de reais da prefeitura de Surubim. Você é um ladrão. Falou, menino. É um ladrão de consciência. Tá vendo? Pois é, tá lá no estado de Minas, é isso aí. Então, o chefe do executivo também exigiu que o artista devolva os recursos aos cofres públicos e destacou que a estrutura da equipe do cantor permaneceria na cidade até que a situação fosse resolvida. Então, para tu ser homem, né, pega logo e devolve dinheiro da prefeitura. Mas tem que devolver mesmo, se não vai fazer o show, né, se não fez o show. Pior que todo mundo fica esperando, né, menino? Fica todo mundo esperando ali o show e tudo mais. Aí, daqui a pouco, vai e recebe a notícia que o cantor não foi, né? O cantor não vai se apresentar. Nossa Senhora! O povo fica muito revoltado, hein? Pois é. Mas então daí, ó, pouco antes, né, das críticas ao prefeito, Gustavo Lima, né, havia usado as redes sociais para afirmar que não conseguiria cumprir a agenda por causa de uma intoxicação alimentar. E em uma sequência de vídeos publicados nos seus stories no Instagram, o cantor, né, pediu desculpas ao público e afirmou que está debilitado. Então, galera de Surubim, mil desculpas, tá, por não comparecer no show hoje. Intoxicação alimentar, traduzindo, né, falou diarreia mesmo. Estou em uma diarreia absurda, fraco e usando e suando frio, ele disse, né? Mas é isso aí, né, menino? Então tá aí, o prefeito, né, ficou bravo demais, hein? O prefeito ficou bravo. Pagou 1,5 milhão, né, menino? Agora imagina, 1,5 milhão num show. E o único cantor, né? O único cantor.

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4: 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Ô, beleza!

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5: O beleza 97 FM, show de bola, hein? Aê, Rancho 97, agora 5h46, 5h46. Bom, já de volta com Rancho 97, o seu rancho de todos os dias. Alô, Antônio Reis. Antônio Reis é lá do córrego, né? Dos Reis, aí, de rei pra rei. Córrego dos Reis e Antônio Reis. Aí, ó, tô te falando. Beleza, por Alex Alves também tá ligado aí, meus amigos das madrugadas. Bom dia pra todo mundo, obrigado pela sintonia. Deixa um abraço aqui pro alô, Zé Maria, alô também, né, a Aparecida e o filhão, né, de Opercata. Um abraço pra vocês, viu? Quebrado um galhão pra mim, onde mim? Casal maravilhoso, obrigado aí pela carona, viu? 5h47 aí. Hoje a gente fala aqui de quê, produção? 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Beleza, por. O que é que nós vamos tocar agora, produção? 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Show de bola? Só alegoria, só alegoria. Beleza, pô. Vamos tocar a música. Daqui a pouquinho tem o nosso bispo Dom Félix, trazendo aí a palavra do bispo e fé católica. Momento de reflexão no seu rádio, beleza pura? Bom demais. Cadê a música aí? Falei. Eles não ajeitaram a música aí, né? Ajeitou agora sim. Roberto Miranda, então.

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O anjo do Senhor anunciou a Maria, e ela concebeu do Espírito Santo. Ave Maria, cheia de graças, o Senhor é convosco. Bendita sois vós entre as mulheres, e bendito é o fruto do vosso ventre, Jesus. Santa Maria, Mãe de Deus, rogai por nós, pecadores, agora e na hora de nossa morte. Amém. Eis aqui a serva do Senhor, faça-se em mim segundo a vossa palavra. Ave Maria, cheia de graças, o Senhor é convosco. Bendita sois vós entre as mulheres, e bendito é o fruto do vosso ventre, Jesus. Santa Maria, Mãe de Deus, rogai por nós, pecadores, agora e na hora de nossa morte. Amém. E o Verbo se fez carne e habitou entre nós. Ave Maria, cheia de graças, o Senhor é convosco. Bendita sois vós entre as mulheres, e bendito é o fruto do vosso ventre, Jesus. Santa Maria, Mãe de Deus, rogai por nós, pecadores, agora e na hora de nossa morte. Amém. Rogai por nós, Santa Mãe de Deus, para que sejamos dignos das promessas de Cristo. Oremos. Infundi, Senhor, vos rogamos a vossa graça em nossos corações, para que nós, conhecendo pela anunciação do anjo a encarnação de Jesus Cristo, vosso Filho, por sua paixão e morte de cruz, cheguemos à glória da ressurreição. Pelo mesmo Cristo, nosso Senhor. Amém.

0: Louvado seja nosso Senhor Jesus Cristo. Que a graça e a paz de Deus, nosso Pai, e de Jesus Cristo, nosso Senhor, estejam com todos vocês e seus familiares. Prezados radiovintes, hoje é segunda-feira, dia 29 de junho, e nós vamos meditar o Evangelho de Jesus Cristo, segundo Mateus, capítulo 8, do versículo 18 ao 22. Naquele tempo, vendo a multidão ao seu redor, Jesus mandou passar para outra margem do lago. Então um mestre da lei aproximou-se e disse: Mestre, eu te seguirei aonde quer que tu vás. Jesus lhe respondeu: As raposas têm suas tocas, e as aves dos céus têm seus ninhos, mas o filho do homem não tem onde reclinar a cabeça. Um outro dos discípulos disse a Jesus: Senhor, permite-me que primeiro eu vá sepultar meu pai. Mas Jesus lhe respondeu: Segue-me e deixa que os mortos sepultem os seus mortos. Palavra da salvação. Amados radiovintes, as duas propostas de seguimento servem para evidenciar o ensinamento de Jesus no Sermão da Montanha. A decisão pelo discipulado precisa levar em consideração suas exigências. Dois pedidos de discipulado e duas respostas rígidas de Jesus tornam-se exemplares para a comunidade de fé. Na primeira, Jesus rejeitou o alto chamado do escriba e deixou claro que é preciso renunciar à segurança e garantias. Na segunda, Jesus foi além da renúncia apresentada ao escriba, pois exigiu uma prova incondicional. O discipulado, para ser autêntico, precisa estar livre de intenções espúrias, de falsas ilusões e de obrigações familiares. Pelas suas respostas, Jesus começou a dar a entender o rumo que seu ensinamento e suas ações tomariam. Quem aceita ser discípulo está aceitando também ter a mesma sorte do Mestre de Israel, a cruz. Oremos. Ó Deus, que pela graça da adoção nos tornastes filhos da luz, concedei que não sejamos envolvidos pelas trevas do erro, mas permaneçamos sempre no esplendor da verdade. Por nosso Senhor Jesus Cristo, vosso Filho, na unidade do Espírito Santo. Amém. Meu abraço, amigo, que a bênção de Deus, Pai, Filho e Espírito Santo, desça sobre todos vocês e permaneça para sempre. Fiquem com Deus e até daqui a pouco no programa Fé Católica.
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0: Amados irmãos, amadas irmãs, iniciamos o programa Fé Católica e a nossa catequese sobre a caridade conjugal. Uma visão integral da caridade conjugal não nega a sua fecundidade, a possibilidade de gerar uma nova vida, porque esta totalidade exigida pelo amor conjugal corresponde também às exigências de uma fecundidade responsável. Mesmo nos momentos mais difíceis, os cônjuges podem dizer: somos amigos, nos amamos, nos valorizamos, decidimos compartilhar nossas vidas por inteiro, pertencemos um ao outro e escolhemos livremente esta união que o próprio Deus abençoou e fortaleceu. Se em algum momento não houver filhos, permanecemos unidos e frutificamos de outras maneiras. se em algum momento não houver relações sexuais, continuamos a viver esta amizade única, exclusiva e abrangente, que é também o nosso melhor caminho para o crescimento e a santificação. O próprio Santo Agostinho, que enfatiza tão fortemente o propósito da procriação, ensina que o casamento em si é um bem, mesmo que não haja filhos. Segundo ele, porque estabelece uma parceria natural entre os dois sexos. Caso contrário, não continuaria a ser chamado de casamento, nem mesmo entre os idosos, especialmente quando perderam os filhos ou não os tiveram. Uma posição semelhante, expressa em outras palavras, é defendida por São João Crisóstomo, que diz: o que dizer então? Se não há filhos, então os cônjuges não serão mais dois? É evidente, a sua união faz exatamente isso, funde e mistura os corpos de ambos. E assim como quem põe perfume no óleo cria o todo, assim também aqui. Em essência, isto também é afirmado pelo Concílio Vaticano II, quando afirma: mesmo que não surjam os filhos, muitas vezes tão desejados, o matrimônio permanece como costume e comunhão de toda a vida e conserva o seu valor. Para além dos objetivos que os cônjuges possam estabelecer para si próprios, os quais não constituem a essência do matrimônio, a união-unidade que o matrimônio implica explica-se e justifica-se em si mesma, com prioridade dada à sua tensão teleológica, porque é uma união-unidade que possui em si mesma a sua própria e completa razão para o bem, da qual derivam certas obras próprias, sem dúvida, mas como consequências, nunca como causas. Desta união-unidade, que pertence à essência do matrimônio, a caridade conjugal é a principal e mais perfeita expressão moral e espiritual que confere ao matrimônio diversas formas de fecundidade. Meu abraço, amigo, a minha bênção, fiquem com Deus e até o próximo programa.
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0: Amados irmãos, amadas irmãs, iniciamos a novena do Bom Pastor. Sou Dom Félix, bispo da Diocese de Governador Valadares. Sou pastor dessa porção do povo de Deus da região do Vale do Rio Doce. É com alegria, então, que nós iniciamos em nome do Pai e do Filho e do Espírito Santo. Amém. Peçamos perdão. Senhor Jesus, bom pastor, tem compaixão de nós, porque somos pecadores. Não leves em conta as nossas faltas, mas concede-nos a graça de arrependermos dos nossos pecados. Converte-nos a ti. Não nos deixes pecar. Não nos deixes cair em tentação. Livra-nos do mal e perdoa todas as nossas culpas. Amém. Façamos o nosso agradecimento. Ó Deus, nosso Pai, nós te damos graças por todo o bem que nos fizeste até agora. Nós te agradecemos pelos imensos benefícios que concedeste a todos nós, seres humanos, e a todas as outras criaturas tuas que estão no céu, na terra e em todo o universo. Por teu Filho Jesus Cristo, Senhor nosso e bom pastor, a ti, nossa ação de graças, a honra e a glória, pelos séculos dos séculos e por toda a eternidade. Amém. Ouçamos a palavra de Deus. Eu sou o bom pastor. Conheço as minhas ovelhas e elas me conhecem. assim como o Pai me conhece e eu conheço o Pai, e dou a minha vida pelas ovelhas. João 10:14. Meditemos a palavra de Deus.

Façamos agora a nossa intenção geral para alcançar a graça de perdoar as ofensas. Ó Deus de bondade, tu que não levas em conta nossas culpas, tu que perdoas a todos que te ofendem, dá-nos um coração manso e humilde, como é o coração de Jesus. Concede-nos a graça de perdoar sem restrições e sem medidas a todos que fazem o mal contra nós. Não permitas que caiamos na tentação de pagar o mal com o mal. Ensina-nos a amar nossos inimigos e a rezar com frequência pelo bem deles. Nós te pedimos por Cristo Senhor nosso. Amém. Façamos agora uma pausa para que no silêncio do nosso coração, com os olhos fixos na imagem do bom pastor, seja feito a ele o pedido de graças que desejamos receber dele por meio desta novena.

0: Oremos. Senhor Jesus, Filho de Deus e Filho de Maria, Tu que és verdadeiro Deus e verdadeiro homem, tem piedade de nós. Senhor Jesus, Tu que és o Cristo de Deus, tem piedade de nós. Senhor Jesus, Tu que és o bom pastor, atende a nossa súplica. Rezemos uma Ave Maria, pedindo à nossa querida Mãe do Céu, que por intercessão dela, sejam recebidas as graças do bom pastor que dele esperamos obter. Ave Maria, cheia de graças, o Senhor é convosco. Bendita sois vós entre as mulheres, e bendito é o fruto do vosso ventre, Jesus. Santa Maria, Mãe de Deus, rogai por nós, pecadores, agora e na hora de nossa morte. Amém. Neste momento, nós vamos abençoar a água. Ó Deus, Criador, nós te damos graças porque criaste a água para nos dar vida, saciar nossa sede, para lavar e refrescar nossos corpos, para molhar a terra e fazê-la produzir frutos que nos alimentam e sustentam. Nós te agradecemos pela água do batismo, pela qual tu nos purificas, a fim de que tenhamos uma vida limpa da sujeira do pecado e sem nenhuma mancha do mal. Nós te damos graças, porque por Jesus Cristo, que ofereceu a uma mulher samaritana e continua oferecendo a todos nós a água viva, da qual quem beber nunca mais terá sede, tu sacias a sede de todos os seres humanos. Abençoa, ó Pai, esta água que colocamos em tua presença. Concede a todos que fizerem uso dela tua proteção e a cura de suas enfermidades. Assim como pela passagem dos hebreus pelas águas do Mar Vermelho, tu os libertaste da escravidão do Egito, a todos que usarem desta água, livra-os de todos os males. Nós te damos graças e te pedimos por Jesus Cristo, Senhor nosso. Amém. Façamos agora a nossa consagração ao bom pastor. Ó bom pastor, nós te consagramos toda a nossa vida. A ti confiamos nossas famílias e nossos amigos. Tudo que temos e tudo que somos entregamos a ti. Tu és a fonte da vida. De ti procedem a cura e a libertação de todos os males. Tu és nossa luz e salvação. Queremos ser tuas ovelhas e pertencermos para sempre ao teu rebanho, pois junto de ti encontramos acolhida, paz e segurança. De todos os temores, tu sempre nos livras. Em ti pomos toda a nossa esperança, pois quem em ti espera jamais será decepcionado. Bom e eterno pastor, seguindo a ti com fidelidade, sabemos que após nossa peregrinação neste mundo, seremos recebidos por ti no céu. Lá, conforme tua promessa, viveremos para sempre contigo e teremos a felicidade eterna. Amém. Rezemos juntos a oração que o Senhor nos ensinou, através da qual nós chamamos a Deus de Pai e nos comprometemos a viver como irmãos e irmãs. Pai nosso que estais nos céus, santificado seja o vosso nome. Venha a nós o vosso reino. Seja feita a vossa vontade, assim na terra como no céu. O pão nosso de cada dia nos dai hoje. Perdoai-nos as nossas ofensas, assim como nós perdoamos a quem nos tem ofendido. E não nos deixeis cair em tentação, mas livrai-nos do mal. Amém. Recebamos agora a bênção do bom pastor. Que o bom pastor nos olhe com amor, traga luz aos nossos olhos e serenidade para o nosso coração. Amém. Que o bom pastor nos abrace agora com ternura, de modo que sintamos o afeto do seu divino coração. Amém. Que o bom pastor seja nosso guia, nos faça conhecer sua estrada, nos conduza e conduza nossas famílias pelos caminhos da paz e da felicidade. Amém. Ao bom pastor, a honra, a glória e o louvor para sempre. Amém. Que a bênção de Deus, Todo-Poderoso e rico em misericórdia, Pai, Filho e Espírito Santo, desça sobre todos nós e permaneça para sempre. Amém. Fiquem com Deus.
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2: É emoção que não cabe no coração, né, gente? Agora 6:16. 6:16. Temperatura tá quanto aí, produção? Hã? 18 graus na cidade do calor e do amor, beleza pura, tá? Então daí 18 graus. E hoje tem Brasil! Hoje tem Brasil e Japão, né? Brasil e Japão. Copa do Mundo 2026. E a seleção hoje entra em campo às 14h. Tá bom, às 14h aí, todo mundo começa, né? Começa aí a vibração, torcer para o Brasil trazer o Hexa, né? É o que todo mundo sonha, Agora, tipo assim, mas se a sua televisão, né, estiver toda calangada, aí não tem jeito de você ver o jogo, não, ué. 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
2: 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Chegando ao Boate Azul pro meu amigo Sargento Manel da Ilha do Bambu. E hoje é dia 29, hein, gente? Penúltimo dia do mês, hein? 29 de junho de 2026. Bom dia!

0: Teodoro Sampaio com Chico Rei Paraná, Espinho na Cama. Rola pra lá e pra cá e não consegue dormir de jeito nenhum.
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0: Ô, dó.
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0: Bom, gente, agora 6:24, 6:24, tá aí, né, essa música é maravilhosa, hein? Ô, gente, agora tá na hora de quê, produção? 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Alô, Cintia, um abraço aí pra você, viu? É só pegar o telefone e ligar. Eu quero saber por que que o Pintinho foi expulso da escola, viu? Por quê? Porque o Pintinho foi expulso da escola. Deixa um abraço aqui, né, pro casal, né, que ontem deu um... quebrou um galhão do louco. Um abraço aí, viu, meu amigo, né, o Zé Maria. Zé Maria também, esposa, a Aparecida e o filhotão, né? Brigadão aí, eles são de Alpercata. Estavam lá em Pescador ontem também. Um abraço pra vocês, obrigado aí, viu? No ar. Bom, pega o telefone então e liga, hein? Charada do Lobo então já está no ar. É só você ligar pra você responder e acertar.
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5: 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Alô, Nariane, um abraço para Nariane.
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5: E é isso aí, toda hora da charada do lobo no oferecimento de Sorriso. 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Olá, Mobiliadora Brasil e também Drogaria de Kim, ó. Vamos ver quem é que vai participar com a gente aqui. Vamos ver quem tá na linha para falar com a gente. Vamos lá. Deixa eu ver aqui. Vamos lá. Opa! Alô, bom dia! Cadê a produção? Bom dia! Alô? Oi! Alô, bom dia!
13: Bom dia!
5: Bom dia, quem tá falando? Oi!
14: Tá na água!
5: Alô, bom dia! Ué, que é a ligação? Que é a ligação? Vai lá, pega o telefone aí, 3271-1977, para você participar da charada e ganhar aqui, ó, um kit churrasco da Mobiliadora Brasil. E faturar também aqui, ó, para você que tá ligado com a gente, né? Faturar também aqui essa... Nossa, show de bola, hein? Aqui, ó, esse kit da Drogaria de Quinho também. Vamos ver? Alô, bom dia!
15: Bom dia!
5: Bom dia, quem fala?
15: Elisângela.
5: Oi, tudo bem?
15: Tudo bem.
5: Fala de onde?
15: Do bairro Palmeiras.
5: Bairro Palmeiras. Vai responder a charada?
15: Vou tentar.
5: Ela vai tentar. Vai tentar. Ela falou que vai tentar. Vai tentar. Vai tentar. Oi.
15: O Pintinho foi expulso da escola porque ele soltou um pio em sala de aula?
5: Não sei. Não sei. Soltou um pio que você fala, né? Turma, quebra osso, solta uns pio na costela dela. Aí, ó, o meu Deus, hein? Joga água fria nela.
14: Na água.
5: Agora repete comigo.
11: O lobo é um perigo.
15: O lobo é um perigo.
16: Mãe, socorro, é um lobo.
15: Ai, socorro, é o lobo.
5: Aí, valeu, um abração pra você, tudo de bom.
15: Alô, Lobão, obrigado.
5: Beleza, vamos lá, 3271-1977, linha 2, tá na linha 2 aí, produção, vamos ver aqui, se tem alguém aqui. Alô, bom dia.
17: Bom dia.
5: Bom dia, quem fala?
17: A Laura é aqui.
5: Oi?
17: De Imbé de Minas.
5: Laura, tudo bem com você?
17: Tudo.
5: Ó, Imbé de Minas, menino, que beleza. Vai responder a charada?
17: Vamos.
5: Vamos lá, ó, vamos, olha. Vamos lá, então. Por que que o Pintinho foi expulso da escola? Tempo pra ela, produção. E aí, qual que é a resposta?
17: Porque ele não parava de piar?
5: Ele não parava de piar? Piar.
17: Agora
5: vem a gente. Que não parava de piar. Turma, quebra osso, como é que faz pra piar? Pia na costela dela aí, ó. Agora, repete comigo.
11: O lobo é um perigo.
17: O lobo é um perigo.
16: Ai, socorro, é um lobo.
5: Oh.
17: Ai, socorro, é um lobo.
5: Valeu, um abraço pra vocês aí, tá bom? Tchau. Vamos lá, 3271-1977. Vai lá, 3271-1977. Liga aí pra você responder a charada, né? 3271-1977. Ô, gente. Eu quero participar da charada, escreveu aqui do WhatsApp. Vai, só ligar, hein? 3271-1977 ou também 988. Aqui é 9989-1977 também. Pode ligar também no zap, né, produção? É, se não conseguir nenhum, consegue no outro. O negócio é participar. E aí, tá vendo? Eu quero mais gente participando aí, ó. Tá vendo? Pois é. Vai lá, por que que o Pintinho foi expulso da escola? Tá valendo aqui, ó, né? Um kit churrasco, né, pra você. Cortar aí a picanha, né? Cortar a picanha, a faquinha, vai o garfinho e vai também o amolador. Alô, bom dia.
18: Bom dia, Babão.
5: Bom dia, quem fala?
18: Juarez Pereira Guedes, de Santo Antônio.
5: Oi, Juarez, tudo bem?
18: Tudo bem.
5: Juarez, tudo bem?
18: Tudo bem?
5: Ô, Juarez.
18: Oi.
5: Vai deitar. Ô, é a primeira vez?
18: Não, primeira vez não.
5: Segunda vez. Tempo pra ele, produção. E aí, qual que é a resposta?
18: Porque tava cheio de piolho.
5: E eu, hein? Nada a ver. Tá pedindo piolho? Eu, hein? Ai, papai. Repete comigo.
11: O lobo é um perigo.
16: Ai, socorro, é um lobo.
5: Valeu, um abraço.
18: Dá sarapa Maria lá embaixo.
5: Né? Valeu. Agora vamos pra linha 2 aí, né, produção? Vamos pra linha 2, vamos ver aqui. Cadê pra linha 2? É linha 2 aí, produção. Alô, bom dia. Oi. Alô. Alô, Maria Borges. Ai. Sou eu que tô repetindo. Eu mesmo tô falando comigo mesmo. E eu, hein? Vamos lá, 3271-1977. Cadê? Põe no ar, produção. Linha 2, linha 1 agora, linha 1. Linha 1. Alô, bom dia. Oi. Alô, bom dia. Fala comigo. Acabou o tempo. E a charada volta amanhã. Amanhã tem mais charada do lobo, tá bom? Amanhã você liga, participa, leva a pernada e eu fico rindo à toa passando pela rua de baixo. Oh, beleza, hein?
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0: vida. Ah, se o Zezé quiser, eu faço a segunda voz pra ele no show de sexta-feira, né? Ele vai estar aí, né? Zezé de Camargo na Expo Agro 2026. E a Rádio Sertaneja do Leste de Minas é a rádio oficial. Uau, uau! Beleza, agora são 6 horas 49 minutos, 6h49. Bom, lembrando que hoje é dia, quanto, produção? Dia 29, né? Estamos aí com você nessa manhã do dia 29 de junho de 2026. É o penúltimo dia do mês, né? Penúltimo dia do mês. Mas é, passa rápido demais, né? Aí o mês tá acabando, já vem julho aí, menino. E eu tô te falando. Eu tô te falando, viu? Tá vendo? Julho já tá chegando. Já estamos na metade do ano já, praticamente passando aí da metade do ano. Né? Passa tão rapidamente, hein? Pois é, dia 29 de junho, né? A temperatura tá quanto aí? Aí sube um tiquinho, viu? Agora já tá 14 graus. 14 graus na cidade do calor e do amor. Meu bom dia. Bom dia pra todo mundo que tá na estrada aí curtindo a gente. Bom dia, meu povo maravilhoso aí da cidade de Pescador, onde eu estive ontem abraçando meu povo querido, né? Os nossos ouvintes aí de todas as manhãs, os vaqueiros que estiveram aí com a sua família, né? A gente abraçou todo mundo, obrigado, viu? A grande audiência que a Rádio Mundo Melhor tem na cidade de Pescador, viu, menino? Eu agradeço a audiência de todos vocês aí, tá? Pescador e região, né? Em todas as regiões aí, muito obrigado, tá bom? Povo maravilhoso, e hoje o Serginho vai estar lá, o Serginho aqui da rádio, né? Hoje à noite vai estar lá. Um abraço aí, viu? Meu amigo Serginho aqui da 93, é a Católica dos Vales, né? Pois é, um abraço aí, viu, Serginho? Tá aqui do lado aqui, vizinho aqui, ó. No estúdio, outro estúdio aqui, do lado, mas do lado aí, entendeu? Abriu a porta aqui e já entrou lá, né? Já tá lá no estúdio, o estúdio da 93, é tudo coladinho. Coladinho. Bom, são 6h50 aí. Vamos tocar a música? O que que tá no ponto aí? Tocamos aí o Zezé de Camargo e Luciano, com essa música linda, né? Pedras. Ele fez um trabalho acústico, né? O Zezé de Camargo, né? É rústico, né? Um rústico, eles falam rústico, né? Mas é bom demais, hein? Muito bom. Bom.
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0: Ih, menino, descarregou meu telefone, meu filho. Ontem todo mundo tava me pedindo pix ontem, hein? Pedindo pix e mandando aí deitar. Vai deita. 7 horas em ponto, 7 em ponto, hein? Deixa um abraço aqui, um bom dia pro pessoal que tá ligado com a gente lá em, cadê aqui, ó, em Conceição, Conceição de Tronqueiras, né? Pessoal de Tronqueiras, pessoal aí do Bugre, pessoal de Coroaci também, né? Toda a turma aí, um grande abraço, hein? Juarez também tá sintonizado aí. Ô Juarez, gente boa, um abraço aí pra você, Malacabara. César Augusto, do bairro de Lourdes, também tá sintonizado aí. Deus abençoe a sua equipe e a produção, manda agradecer, tá bom? A Cleusa Mendes, bom dia, Cleuzinha, bom dia. Bom dia pra você aqui, bom dia, Lobão. É, sempre tô aqui ouvindo o seu programa, rapaz. Oh, meio que seja uns 15 minutos. Ué, então não tá escutando nada, não? É o Ângelo Miranda. É, bom programa aí pra vocês, pra todos vocês. Agora eu não entendi o porquê. Se ele é motorista, pela foto do perfil dele aqui, parece que ele é motorista, né? Motorista de ônibus, né? Roupa, camisa branca, uma gravatona de todo tamanho. Pois é, parece que ele é o homem da estrada aí, né? É. O André tá em Teófilo Otoni. Bom dia, André, gente boa. Bom dia, Paulinho do Carapina. Ô, Paulinho, vai deitar. Bom dia pra você. Vamos lá, agora são 7 horas e 2 minutos. Bom, gente, lembrando que hoje é hoje, hein? Hoje é dia 29 de junho, né? Hoje é segunda-feira, semana começando muito bem. Começando com o pé direito, sempre agradecendo a Deus pela oportunidade de estarmos aqui mais uma vez, né? É, menino, só Deus mesmo, né? Pra tá sempre aí iluminando aí a nossa jornada, o nosso caminho, né? No dia a dia. E essa é pra você que vive em contato direto com a natureza. Acorda com o cantar do galo. Vai lá tomar aquele cafezinho com leitinho da mimosa e viver uma vida feliz. Mais ou menos assim, ó.

0: beleza? Tá aí, menino, ó, Guilherme Silva, Meu Cavalo Sabe, com Nando Moreno, beleza, hein? Trio Parada Dura com Zé Neto e Cristiano, vivendo aqui no mato, maravilha, hein? Oh, show de bola, hein? É eu mesmo, ai, o beleza.
1: Oi.
0: Ah, meu filho, cassino almoço uma hora dessa, você tudo errado, hein? Toma juízo, menino. E eu, hein? Você tudo errado, hein? Tudo errado, hein? 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Ô, Lanin! Bom dia, Lanin.
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5: Essa é a gravação do nosso amigo, né, rapaz? Grande, grande, grande amigão nosso aí, Frederico Falso. O homem da voz bonita aí, da voz dos rodeios. É. Valeu, um abração pra você, viu, meu nobre? Muito obrigado aí, tá? Obrigado aí pela amizade. Pela amizade, grande amizade. Olha, pessoas que realmente, né, gente, que estão sempre aí junto com a gente todos os dias, né? É, sempre te ligando aí pra saber como é que você está e tudo mais. Pois é, então tem pessoas que tem que gostar de você, às vezes, não pelo que você tem, né? Não pelo que você tem, mas sim pelo que você é, entendeu? Que às vezes o dia que você não tiver mais nada, então, aqueles que estavam sempre aí junto com você porque você tinha algo, né, algo de valor, também todo mundo vai sumir. E vão ficar só aqueles que realmente gostam de você, né? Que olha, de todas as pessoas que encontramos na vida, né? As mais valiosas são as que chegam antes do dinheiro e as que ficam depois que ele acaba, viu? É, ué, tô te falando, pense nisso. Daqui a pouco tem a reflexão do dia. Olha a hora agora, 7:19, 7:19, bom dia.

Dayu, Leonardo, né? Essa música aí, Pistol the Hat. E lembrando aí que tá chegando a Expo Agro, né, gente? Lembrando que a Expo Agro vai estar bombando, hein? E a Rádio 97, a Rádio Sertaneja do Leste de Minas e a Rádio Oficial da Expo Agro 2026. Começa sexta-feira agora e o primeiro show vai ser com o Zezé de Camargo, hein? O filho do Francisco, né? O Milhos Marca, Rádio Sertaneja do Leste de Minas e a Rádio Oficial da Expo Agro 2026. Começa sexta-feira agora e o primeiro show vai ser com o Zezé de Camargo, hein? O filho do

0: segunda voz. Até então ele vem sozinho, né? Vai ser só o Zezé de Camargo. Zezé de Camargo solo, né? Pois é, que eu falei. De repente o Luciano Bernardes vai cantar com ele. Aí vai ser Zezé de Camargo e Luciano Bernardes. Imagina! Pois é, ué. Ai, ai, ai, papai.
1: Lobo, lobo.
0: Eu te falei.
2: Lobo, lobo.
0: Aí essa aí é ele sozinho aí. Ele cantando sozinho. Aí.
3: Ô, Lobão, quantas horas?
0: Olha a hora, 7h24, 7h24.
3: Ô, Lobão, quantas horas?

Aí, Zezé de Camargo, né? Na versão acústica, né? Quem tá gostando é o meu amigo aí, outro das cadeiras. Passou lá no varejão, né? Comprou, foi muita coisa lá, rapaz, ó. Quando a gente ama demais. Show de bola, hein? Aí outra das, tirou até uma foto lá no Empório dos Tecidos aí, ó. Comprou, foi. É, tecido, como é que é? Xadrez, né? É, aí, ó. Ó, o Bia, dizer que vai voltar a comprar mais aí. Foi lá prestigiar o nosso compadre, nosso grande amigo aí, né? Um abraço aí, viu? Grande Filipão, o homem do Zóio Verde aí da Empório dos Tecidos.

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9: O beleza! E nós estaremos lá, se Deus quiser. São 7:32, agora 7:32.
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12: E vamos ao Rádio Notícias, primeira edição. Meu amigo Sávio Scaravelli, bom dia, Sávio.
13: Meu amigo Lobão da Madrugada, ele que já tá pronto pra vestir a amarelinha, pra torcer junto com a família Lobo.
12: Rapaz, eu vou falar uma coisa.
13: Você tá bom?
12: Bom demais, vestir a amarelinha e comendo um amarelinho.
13: É, eu sei.
12: Aí dá certinho.
13: Fiquei sabendo que o final de semana foi produtivo, você já preparou, já deixou no ponto, só falta assar. Tá tudo certinho?
12: Graças a Deus, bom demais, viu?
13: Bacana demais, um abraço pra você, pros amigos que nos acompanham no Mundo Melhor FM, você que tá nos acompanhando aqui em 97.7, a turma que nos ouve no aplicativo e a galera que nos acompanha também pelo site radiomundomelhor.com.br. Obrigado pelo carinho da sua audiência nesta segunda-feira, 29 de junho de 2026. Lobão da Madrugada, nós vamos falar de futebol, sim, mas antes eu te conto que o dólar tá custando 5,16, o euro tá cotado a 5,88 e o tempo? Será que continua frio?
12: Vamos ver, né?
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13: Temperaturas amenas na nossa região, viu, gente? Continua meio que na mesma a nossa região na questão climática. Segunda-feira vai ser de sol, tem muitas nuvens aí durante o dia, né? Sem previsão de chuva para hoje. Temperaturas, assim, mais baixas aqui na nossa região, segundo o Climatempo. Em NAC, a mínima prevista é de 17, com máxima de 27 graus. Bugre, gente, deve registrar mínima de 16, com máxima de 25. E em Governador Valadares, Lobo, a mínima prevista é de 18 e a máxima é de 27 graus.
12: Meu amigo Sávio Scaravelli, a gente começa essa edição falando sobre mudanças, né, no horário de atendimento no serviço público de Valadares, né?
13: Isso, a Prefeitura de Valadares vai realizar alterações no funcionamento da administração pública municipal nesta segunda-feira. A medida foi tomada por conta do jogo da seleção brasileira na fase eliminatória 16avos da Copa do Mundo. Hoje, gente, o expediente nas repartições municipais de Valadares vai ser de 8 da manhã até o meio-dia. O horário especial visa conciliar atendimento com o evento esportivo e também gerar economia aos cofres públicos. Segundo a Prefeitura, a alteração do horário administrativo não vai prejudicar atendimento básico aos cidadãos. Os serviços essenciais serão mantidos em funcionamento, entre eles o Hospital Municipal, a UPA, também plantões essenciais, Secretaria Municipal de Obras e Serviços Urbanos e ainda a Secretaria Municipal de Assistência Social e os abrigos da cidade. O decreto da Prefeitura não altera o funcionamento do comércio valadarense. Cada estabelecimento tem liberdade para definir seu horário de atendimento.
12: Meu amigo Sávio Scaravelli, tem horário especial também, né, nos serviços públicos do Vale do Aço, né?
13: Tem sim, Lobo. Nesta segunda-feira vai ser ponto facultativo no município de Ipatinga, nas repartições públicas, conforme decreto editado pelo prefeito Gustavo Nunes e publicado no Diário Oficial do município. Esse ponto facultativo também é por conta do jogo da seleção brasileira. O ponto facultativo, porém, não se aplica aos serviços considerados essenciais para a administração municipal de Ipatinga. Vão permanecer em funcionamento as atividades da Defesa Civil, limpeza urbana, cemitérios, além da vigilância dos agentes de trânsito, Guarda Civil Municipal, Hospital Municipal e também da UPA de Ipatinga. As escolas da rede municipal vão seguir o calendário definido pela Secretaria Municipal de Educação. Em Timóteo, Coronel Fabriciano e Santana do Paraíso, o horário de funcionamento das repartições públicas vai ser de 8 da manhã até o meio-dia. Os serviços essenciais nestas três cidades também serão mantidos. Já o comércio do Vale do Aço, Lobo, conforme é informado pelo Sindicomércio Vale do Aço, não vai ter muita alteração, não. Não houve composição com os sindicatos laborais e, portanto, não tem uma convenção coletiva de trabalho. A abertura e o fechamento das lojas vão ficar a critério de cada estabelecimento, assim como ocorre em Valadares.
12: E continuando aqui no Vale do Aço, né? Vias de bairros de Ipatinga passam por demarcação né, de vagas do estacionamento regulamentado, né?
13: Exatamente, Lobo. A prefeitura está fazendo demarcações de trânsito na cidade de Ipatinga, atualizando algumas vagas e trazendo novas também, né? A prefeitura de Ipatinga está realizando esse serviço de sinalização viária horizontal para demarcar as vagas destinadas ao estacionamento regulamentado de veículos no município. Os serviços vão estar suspensos nesta segunda-feira, justamente por conta do ponto facultativo, mas vão ser retomados amanhã, a partir das 7 da noite. A execução dos serviços começa no centro e segue gradativamente aos bairros Horto, Cidade Nobre e Canaã, conforme avanço das equipes. E aí, Lobo, durante a realização da pintura, pode ocorrer interdições temporárias de vias para garantir segurança dos trabalhadores e a qualidade da própria sinalização. Em alguns casos, também, poderá ser necessário promover desvios nas rotas do transporte público municipal.
12: Ok, agora vamos para os esportes. Bom, e vamos falar de Copa do Mundo, né? É, a gente começa falando aí da Copa do Mundo, falar aqui do Brasil. Hoje tem Brasil e Japão. Inclusive, Brasil e Japão voltam a se enfrentar na Copa do Mundo após 20 anos por vagas, né, nas oitavas.
13: Pois é, Lobão da Madrugada. Hoje tem Brasil e Japão. Brasil buscando aí uma vitória para garantir a classificação em mais uma fase da Copa do Mundo de 2026. Copa do Mundo de 2026, Lobão da Madrugada, que já tem o Canadá classificado para as oitavas de final. O Canadá bateu ontem a África do Sul por 1-0 na fase 16avos de final, fase que o Brasil vai disputar hoje a partir das 2 da tarde. Gente, esse jogão de bola entre Brasil e Japão vai ocorrer em Houston, no Texas. A partida é válida pelas 16avos de final, vale vaga para as oitavas da Copa do Mundo, né? Uma nova fase criada devido do aumento do número de seleções. O jogo vai ser às 2 horas da tarde com transmissão da Rádio Mundo Melhor 93,5 FM em conexão com a rede Tassat. A partida será decidida em jogo único, viu, Lobo? Em caso de empate, haverá prorrogação e caso a igualdade no placar persista, a decisão será nos pênaltis. Quem passar vai enfrentar o vencedor do duelo entre Costa do Marfim e Noruega nas oitavas de final. Costa do Marfim e Noruega, que vão se enfrentar amanhã às 2 da tarde. O Brasil avançou para a segunda fase da Copa do Mundo como líder do Grupo C. Com a goleada sobre a Escócia, a seleção brasileira se garantiu no topo da tabela e agora aguarda para enfrentar aí o segundo colocado do Grupo F, o Japão. O Japão, que por sua vez terminou a fase de grupos na segunda colocação do Grupo F, com 5 pontos, 2 abaixo da líder Holanda e com 1 a mais em relação à Suécia, que é a terceira colocada. O Japão, Lobão da Madrugada, é a maior vítima do Neymar na seleção brasileira.
12: Ah, é?
13: Ao todo, camisa 10 marcou 9 gols sobre os japoneses. O atacante balançou as redes em 5 confrontos com o rival asiático, 2 em amistosos disputados no ano de 2012 e pela Copa das Confederações em 2013, 4 em outro amistoso disputado em 2017 e o gol da vitória em partida amistosa em 2022. Existe a possibilidade do Neymar voltar a entrar em campo. A gente não sabe se como titular ou se ele entra no banco de reservas. A princípio, deve entrar começando no banco de reservas. E já que eu tô falando do banco de reservas, gente, o Brasil deve entrar em campo hoje com Alisson no gol, Danilo, Marquinhos, Gabriel Magalhães e Douglas Santos, Casimiro, Bruno Guimarães, Lucas Paquetá, Rayan, Matheus Cunha e Vini Júnior no ataque.
12: É, o Japão tem que abrir o olho hoje, né, com o Brasil, né?
13: Tomara que não abra, né? Vamos seguir?
12: Olha, fala do Democrata aqui, ó. Democrata aposta, né, na força do Mamudão e também da torcida para buscar classificação histórica da Série D, né?
13: Pois é, Lobão da Madrugada. Hoje tem rodada dupla de futebol na Mundo Melhor, viu, gente? Você vai acompanhar às 2 da tarde na 93,5 FM em conexão com a rede Tassat, o jogão de bola entre Brasil e Japão pela Copa do Mundo. E hoje tem também o Democrata na Mundo Melhor FM. O Democrata que entra em campo nesta segunda-feira para um dos compromissos mais importantes da temporada. A partir das 7 horas da noite no Mamudão, em Governador Valadares, a Pantera enfrenta o Ivinhema do Mato Grosso do Sul pelo jogo de volta do mata-mata da Série D do Brasileirão, apostando no fator casa e no apoio da torcida para buscar uma virada e garantir vaga na próxima fase da competição. O jogo vai ser às 7 horas da noite, gente, e depois da derrota por 3-1 no confronto de ida no Mato Grosso do Sul, o Democrata tem que vencer por 3 gols de diferença para avançar de forma direta. Caso vença por 2 gols, a decisão da vaga será nas cobranças de pênaltis. O Ivinhema chega com a vantagem de poder perder por até 1 gol de diferença e ainda assim garantir a classificação. Lembrando que a Rádio Mundo Melhor 93,5 FM transmite o jogão de bola ao vivo a partir das 7 horas da noite, direto do Mamudão, Lobão da Madrugada.
12: Ok, meu amigo Salves Caravelli.
13: Lobão da Madrugada, você quer dar o palpite pro jogo do Brasil hoje?
12: Pode dar o palpite?
13: Vamos lá.
12: 3x0 de novo. Vou jogar no 3x0 de
13: novo. Você vai jogar no 3x0 de novo. O Neymar vai fazer um dos gols?
12: Rapaz, não sei, cara. Ele trabalha em montadora de carro?
13: Boa, gostei. E pro Democrata, quer dar um palpite?
12: Todo, 3 também.
13: 3 também? O Democrata tá precisando de 3, né, gente? Que seja 3x0, né? Então vamos torcer tanto pro Brasil como também pro Democrata. A gente vai se falando ao longo da programação, gente. 9 horas tem mais Rádio Notícia. Outras notícias em @RadioMundoMelhor97 e em radiomundomelhor.com.br. Um abraço.
12: Ok, valeu. 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

0: vamos à nossa reflexão do dia. Olha que se tudo na vida fosse alegria, né? Não daríamos valor à felicidade, que às vezes é preciso chorar para saber o quanto é bom sorrir. Às vezes é preciso sentir saudades para saber, né, o quanto gostamos de alguém. Porque, olha, quando temos, né, tudo na vida, nada parece ter valor. A vida é um antes, durante e um depois. Então, por isso, viva o hoje, esqueça o ontem e deixe Deus cuidar, né, do seu amanhã. Não é assim? Porque é uma coisa que eu sempre digo, às vezes as pessoas ficam brigando tanto, né? Assim, tipo assim, querendo algo de alguém e tudo mais. Mas lembre-se de uma coisa, lembra da história aí do José do Egito? Pois é, você lembra, né? Brigaram tanto pela túnica de José, que quando conseguiram, ela não coube em nenhum dos seus irmãos. Então sabe o que isso nos ensina? Nos ensina isso, que aquilo que Deus tem preparado para ti não serve para mais ninguém, só para você, porque o que é teu, é teu. Pense nisso e tenha um ótimo dia.
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0: acabou de chegar.
1: Bom, é isso aí, Dudu e Dalvan, um jantar pra Jesus, né? Bom demais. Já brinquei mais cedo aqui, meu amigo Luciano Bernardes, bom dia.
2: Bom dia, papai, tudo bem?
1: Papai, que você fala, né? Ai, ai, ai. Eu até brinquei mais cedo aqui.
2: Ah, o que você brincou?
1: O Zezé de Camargo vai estar aqui, né?
2: É o Mirosmar.
1: Mirosmar, na sexta-feira, né?
2: Na sexta.
1: Aí o pessoal tá perguntando se o Luciano vai vir também. Eu falei, só se for o Luciano Bernardes. Que vai cantar com ele no palco.
2: Vamos lá, cara. É o Amor.
1: Nossa,
2: ai, ai. O Mirosmar canta muito. Hoje em dia é muito difícil cantar por causa do problema da voz dele e tal, né? Mas sempre será o Mirosmar, né, cara?
1: Tem
2: sempre
1: presença, né, rapaz? Tem presença e esse nome é forte, Zezé de Camargo.
2: Zezé de Camargo, onde vai, coitado, arrasta multidões, né?
1: Arrasta.
2: E é várias gerações, né? Várias gerações.
1: Agora, meu amigo Luciano Bernardes.
2: É eu.
1: O Gustavo Lima, né?
2: Rapaz, você viu o que entrei lá? Você viu o que o prefeito falou, rapaz?
1: Aqui o prefeito chama Gustavo Lima de ladrão após cancelamento de show. Ele disse que não foi ao show porque ele tava com diarreia. Tava com diarreia. Ele falou. Entendeu? É, disse que tava com diarreia. E sabe quanto, que ele recebeu de cachê? R$1,5 milhão.
2: R$1,5 milhão. Aí ele, o Gustavo Lima falou que devolveu, né? O prefeito falou que tá faltando.
1: É isso,
2: em nota da prefeitura lá.
1: É.
2: Que confusão, né, rapaz?
1: E pagou adiantado ainda, né?
2: É um negócio, Lobo. O cara, ele é um artista, é conhecido, é famoso, mas é ser humano.
1: Sim.
2: Você marca a sua cavalgada. Aí você passa mal e não vai, o povo tem que entender, né? Que você não pôde ir por causa de constante saúde, a questão de devolver o dinheiro. Eu creio que ele vai devolver tudo, como tem dinheiro pra rapar com enxada, menino.
1: Dependendo da situação, como é que o cara vai sair correndo e passar um banheiro?
2: Eu um dia desse tava narrando futebol lá, inclusive hoje foi narrar, né? Tava narrando futebol, rapaz, minha barriga doeu, ué. Eu tive que segurar, pessoal. Tem que segurar aqui, rapaz. Tem que segurar. É normal, a gente é humano aí.
1: Ele não pode errar, não pode dar dor de barriga, não?
2: Ele tinha apresentado um show numa festa de São João, se não me engano, né? Deve ter comido algumas coisinhas a mais, né?
1: No meu canjicão demais, né?
2: Já viu, né?
1: Muito amendoim.
2: Uai. Ai, ai. Ô, Lobo, deixa eu só mandar um abraço pro pessoal lá do Mundo Velho. Te mandaram um abraço. Eu estive ontem lá rapidinho.
1: Mundo Velho é Marilac, né?
2: É, Marilac. Aí passei lá em frente o Geraldo Caboclo.
1: Caboclo, Marilhão, isso.
2: Bonito, rapaz.
1: Nossa,
2: o negócio desse é top demais da conta.
1: É a única que tem silagem o ano inteiro ali, viu?
2: Entendeu? Rapaz.
1: E o pessoal te mandou um abraço. Ele tá falando que eu vou falar também. Meu Deus do céu. A Cida Couto.
2: Cida, gente boa.
1: Tá, eu estive em Pescador na Cavalgada ontem. Ela mandou um abração pra você também.
2: Cida, gente boa.
1: Manda um abraço pro Lu.
2: Zero que gosta muito de mim e de você. Aí o pessoal, ontem estive lá, o Marcelo, a Júnia, que fez aniversário ontem lá no Mundo Velho. Ela, o marido dela, o Renato. Então a gente abraça o Lobão da Madrugada. Diz que eu sou seu filho, viu, Lobo? Diz que eu pareço mais com você. Falei assim, gente, pareço com você, Lobo?
3: Lobo.
2: A conta também tá aparecendo.
1: Conta tá bonita.
2: Qual é o seu placar pra hoje?
1: Eu vou continuar no 3-0.
2: 3-0,
1: rapaz? Vai ser duas agora, né?
2: Duas
1: caçarolas agora.
2: 3-0. Eu vou nos 3-1.
1: 3-1.
2: 3-1.
1: Então, bom,
2: 3-0 você, 3-1 eu.
1: Então vamos ver amanhã, então.
2: Tá valendo o quê?
1: Tá valendo? Valendo um franguinho.
2: Franguinho.
1: É. Então, bom.
2: Se você ganhar, eu te dou um frango.
1: Ah,
2: eu? Se eu ganhar, você me dá um queijo.
1: Um queijo?
2: Um queijo.
1: Não, pode ser.
2: Tá certinho?
1: Pode ser, tem um queijo lá, tem uns três, quase um mês tá lá na geladeira lá. Não dá pra você, não. Não falou, então. Até amanhã. Vamos fechar a porteira do rancho.
2: Mas...
1: Tchau.
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5: Oh, oi, bom dia, Brasil! 88! Demais, tá com você, começando a semana, né? Encerrando o mês de junho, bora começar a semana?
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5: É, restinho de junho, meu filho! Simbora com cara de estar no Mini

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1: Bom dia, bom dia, bom dia, bom, bom, bom, bom, bom dia.
2: Meu Brasil.
1: Meu Brasil. Tudo bem por aí, joinha bacana? Segunda-feira, hoje. 29 de junho, restinho de junho, né? Reta final de junho, tá aproximando julho, que seja um mês espetacular, um mês de muitas coisas boas, realizações, né, meu filho? Um abraço pra vocês aí, bora, bora, bora começar a semana de bem com a vida. 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

0: Bora participar, interagir, pedir sua música, pedir seu som, parabenizar quem está aniversariando. Manda aquele alusão, tô te esperando aqui. Pode mandar aí a sua mensagem de texto, que até meio-dia o cara de Tarumirim tá na área.
1: Oi, bom dia!
0: Buenos dias! Buenos dias, meu Brasil! Bora, bora, bora! Balança, meu povo, porque hoje é hoje tem! Eita, Brasil e Japão! Bom dia, minha gente! Vem comigo, hein? Até meio-dia, estamos juntos!

balança, balança, balança, Brasil! Bom dia, minha gente. Ó, vai mandando a sua mensagem, que daqui a pouquinho volto e vou ler o seu recadinho, beleza? Manda aí a sua mensagem de texto. Rádio Show tá no ar.

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1: Agora são 8:14. Bom dia.
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0: Aí, Giovanni Carreiro Bruto. Giovanni Carreiro, sucesso na Mundo Melhor. Ei, bom dia, bom dia, bom dia. Pega a hora pra você aí, 8 horas 39. Tudo beleza por aí, né? Tudo bacana? Oi, bom dia! Bom demais por aqui, Luciano Venades, o cara de Itarumirim tá na área até meio-dia.
1: Luciano Venades.
0: Cida Couto tá em Pescador, bom dia. Tirou foto aí com o Lobão da Madrugada que esteve em Pescador, né? Um abraço pra você, Cida. Obrigado aí. Nenzinha também tá em Pescador. Diguinho, bom dia, Diguinho. Tá no Corre do Café. Manda um abraço pro meu filho Gabriel. Valeu, Diguinho. Diguinho e Gabriel, bom dia. Oi, Márcia. Tudo bem, Márcia? Um abraço pra você. Obrigado aí, o pessoal JK1. Também na sintonia, Olivanda. Bom dia, Olivanda. Tudo bem? Bom dia, Zé Marina, fazendo Rocinha, Alex Alves. Ô, Marquinhos. Marquinhos tá preparando o queijo, hein? Maravilha. É, tá fazendo o queijo. Ele mora no Córrego dos Rosas. Tá sumidão, hein, Marquinhos? Um abraço pra você, pra Adriana aí. Sumido, hein? É, Marquinhos, some não, rapaz. Não abandona o Venades. Um abraço pra você, pra Adriana. Tá lá preparando o queijinho, né? Obrigado pela sintonia aí. Fala comigo, Zezinho. Eu vou olhar lá no meu zap, Zezinho. Vou dar uma passadinha no zap já, já lá, meu filho. Ô, Tonhão. Tonhão tá no Quarto dos Reis. Tudo bem? Um abraço pra vocês aí, na Fazenda do Lélio também, todo mundo curtindo. Maria Gomes, bom dia, Melri. Maria, Maria, aí no São Raimundo. Um abraço pra você, Caleb, Letícia.
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0: 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Bruno Rosa, Jorge Matheus.

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12: A sertaneja do leste de Minas, 8:48. Eita, nós. Bora de Mirosmar. Zezé de Camargo, Luciano, preciso ser amado.
13: Oi, bom dia.
12: Bom dia, minha linda governador Valadares, começando a semana. Hoje é dia de Brasil na Copa contra o Japão, hein? Um abraço, minha gente.

0: adianta a gente comer menos agradecendo só porque acordou, porque o nosso bem maior é a vida. Bom dia, bom dia. Rádio Notícia tá chegando nessa manhã de segunda.
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0: 9:06.
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1: Olá, um ótimo dia para você que nos acompanha na Mundo Melhor FM 97,7. Hoje é segunda-feira, 29 de junho de 2026. Agora em Valadares, 9 horas e 7 minutos. A Prefeitura de Governador Valadares realiza alterações no funcionamento da administração pública municipal nesta segunda-feira, devido ao jogo da seleção brasileira pela Copa do Mundo. Hoje, o expediente nas repartições municipais de Valadares funciona até meio-dia. Funciona também, em horário normal, os serviços essenciais em Governador Valadares. Segundo a Prefeitura, o Hospital Municipal, a UPA, plantões essenciais, Secretaria Municipal de Obras e Serviços Urbanos e a Secretaria Municipal de Assistência Social e Abrigos vão funcionar normalmente. O decreto da Prefeitura não altera o funcionamento do comércio de Valadares, onde cada estabelecimento vai definir o seu horário de atendimento. Nesta segunda-feira é ponto facultativo em Ipatinga, nas repartições públicas, conforme decreto do prefeito Gustavo Nunes, publicado no Diário Oficial do município. O ponto facultativo também é por conta do jogo da seleção brasileira, mas não se aplica aos serviços essenciais da administração municipal. Permanecer em funcionamento em Ipatinga, as atividades da Defesa Civil, da Limpeza Urbana e Cemitérios, também a vigilância dos agentes de trânsito, Guarda Civil Municipal, o Hospital Municipal e também a UPA de Ipatinga. Nas escolas da rede municipal, o calendário vai seguir o já definido pela Secretaria Municipal de Educação. Em Timóteo, Coronel Fabriciano e Santana do Paraíso, o horário de funcionamento das repartições públicas segue até o meio-dia. Os serviços essenciais nestas cidades também serão mantidos. O Sindicomércio do Vale do Aço informou que não houve composição com os sindicatos laborais e, portanto, sem convenção coletiva de trabalho, a abertura e fechamento das lojas fica a critério de cada empresário.
0: Previsão do tempo.
1: A segunda-feira vai ser de sol com algumas nuvens e sem previsão de chuva, além de temperaturas mais baixas na nossa região, segundo o Climatempo. Em NAC, a mínima prevista é de 17 e a máxima é de 27 graus. Bugre deve registrar mínima de 16, com máxima de 25 graus. E em Governador Valadares, a temperatura varia entre 18 e 27 graus. Em Valadares, 9 horas e 9 minutos, o Rádio Notícia volta às 10 da manhã. 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Bom dia.
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0: Bruno Rosa, Murilo Ruf, você foi atriz demais, hein? Luciano, bom dia, manda um alô pra nós aqui, ó, Doca, Tião e Adneia, Corgo do Paraná, o Bananal, Bananal, Campanário, bom dia pra vocês de Campanário. Bora, Irani, Irani tá ouvindo a gente também, né, Irani? Bom dia, com alegria, Velho do Sol, tem mais alô aqui, ó. Um abraço, manda alô aqui pra Heloísa, que está soprando velhinhas hoje, Corgo do Palmeiras, em nome de Nicinha, da Fazenda Córrego Seco. Valeu, parabéns aí, tá bom? Parabéns, parabéns para a Heloísa, aniversariante de hoje. O Zé Cláudio está no Conjunto C, também tá ouvindo o Venades, né? Tem mais alô por aqui. Nelito, tá nos Estados Unidos. Bom dia, tá querendo o Léo Magalhães. Daqui a pouquinho tem. Manda um abração aí pra Rayana em Macaé, no Rio, né? Oi, Rayana, bom dia. Ela que é fã do Léo Magalhães. Bom dia pra você, pra Maria Clara. Bom dia pra Marino, Zé Lúcio, aí no Córrego dos Rosas. O Marquinhos e a Adriana também. Barra do Cuieté na escuta, um abraço pra vocês aí de Barra do Cuieté. Marido Nem, bom dia pra vocês, obrigado, hein? Obrigado aí pela audiência, pela companhia. O Wilson tá no Vinhático, tem mais alô por aqui, ó. Tiago, Bananal Jampruca, tá mandando alô pra Márcia. Oi, Márcia, bom dia pra vocês aí. Bom dia, Walter, da Poaia. Na escuta aí, né, Walter? Obrigado, curtindo o Venades. É, Marisa e o grande Walter, a turma da Poaia.
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3: Agora é 9h24. Ei, Tina! Bom dia, Tina! Um abraço pra você, menina. Tá aí na escuta, hein? Zezé de Camargo e Luciano. Nem mais uma dúvida.

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1: Nós, Eli Jans, pra você curtindo a gente, 9:31, corre lá pro zap, manda sua mensagem, daqui a pouquinho eu vou dar uma passadinha por lá, beleza? Só mandar um alusão aqui, ó, mandar um bom dia pra Júnia, aí do Mundo Velho, fez aniversário ontem, né? Estive aí no Mundo Velho, um abraço pra você, Júnia, um abraço aí pro seu maridão também, o Renato, ô Marcelo, bom dia, Marcelo, bom dia, Rimualdo e também a Maria, né? Um abraço pra toda a família aí, Mundo Velho, a Dona Ifigênia, é, Dona Ifigênia, vovó da Iris, só pra fazer igual eu faço com a Eliana, né? Eliana, mamãe da Iris, um abraço pra Maura, a todos vocês aí da comunidade do Mundo Velho, obrigado pelo carinho de vocês comigo e com toda a equipe da rádio, tá bom? E parabéns aí mais uma vez pra Júnia, que fez aniversário ontem. Eu vou ali e volto já já!
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1: Fala comigo, bom dia, minha linda Governador Valadares, GVzão do meu coração. Bom dia, Ana Luísa, tudo bem, Ana Luísa? Um abraço pra você, menina, tá aí curtindo o Bernardes, né? Vai ouvir o Marília Mendonça, o Gilberto na Fazenda Boa Vista, também tá na sintonia. Oi, Maurício, Maurício e Itamar.

0: Gustavo Mioto, com ou sem mim? Bom dia, bom dia. Oi, Simone Papier, bom dia. Um abraço pra você, Simone. Regina, tô bem, né? São as minhas amigas do Buzu. Um abraço pra Simone, Regina, Patrícia. Bom, bom, bom dia. Hora certa, 9h47. Quero você aqui, ó.
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0: Bora mandar mensagem aí, Novo Cruzeiro, quem tá na escuta, Andressa, bom dia Andressa, tá ouvindo a gente aí, ó, em Novo Cruzeiro, abração pra vocês aí, bom dia turma, Michele, São Geraldo de Tumiritinga, tá querendo ouvir música também, tá mandando alô pra Maria das Dores e pra sua tia Maura, valeu, valeu, valeu. Heloísio, bom dia, hoje é dia da Pantera classificar, é o que a gente quer, né, Heloísio? É o que a gente quer. A Pantera joga logo mais, 7h no Mamudão. Eu estarei lá narrando esse jogo pela 93,5. Tô preparando meu gogó pra narrar bastante gols, hein? O Democrata, pra classificar, tem que vencer por 3 gols de diferença ou 2 pra levar para os pênaltis. Então, bora, bora logo mais, torcedor da Pantera. Terminou o jogo do Brasil? Partiu pro Mamudão para apoiar a Pantera do início ao fim e conseguir essa classificação que vai ser muito importante pro Democrata, porque o Democrata classificando e já garante uma vaga à próxima edição da Série D em 2027. Então, bora vencer hoje, hein, Pantera? Bora classificar e fazer essa festa no Mamudão logo mais. Regina, bom dia, Regina. Tudo bem, Regina? Tá na escuta também, menina?
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0: Pois é, pois é, pois é. Regina tá trabalhando. Mandou foto aqui lá da... Eita! Tá bonita, hein, menina? Tá no Vale do Sol. Tá ralando muito. Isso aí, começando a semana trabalhando de bem com a vida. Marlita e Matias Lobato, Alex Oliveira tá no Jardim Pé, no Atalaia. Alex, um abraço pra vocês aí. César Augusto, do bairro de Lourdes, também tá na sintonia. Bora lá, Geraldo, Geraldo Caminhoneiro, meu conterrâneo de Itanumirim, tá ouvindo a gente, Ipatinga, no Vale do Aço, abraço pra você aí, tá bom? Tá aqui, ó, sou Geraldo Borges, caminhoneiro, se possível, toca uma música de sua escolha e manda para todos os conterrâneos de Itanumirim, nosso céu pequeno, Haroldo, bom dia, Haroldo, tá ouvindo o Venades também, bom dia, bom dia!
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0: 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No capricho, no grau. Só corrigindo aqui, é Vale Verde, né? Eu falei Vale Verde, não falei não? Falei errado, Regina? Ela é do IP, tá trabalhando no Vale Verde. Isso. Estou aqui no Vale Verde. Bora? Isso. Bora, bora, bora. Então, bom trabalho pra você aí, menina.
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1: Estamos juntos e misturados. Rádio Show até meio-dia. Agora 4 para as 10. Eita, ó. Ai, música linda demais. Música maravilhosa essa daí, né? Mato Grosso e Matias, o século sem ti. Você vai curtir agora aqui, ó. Essa é a Rádio Mundo Melhor, 97,7, Governador Valadares, para este mundão de meu Deus, indo longe pra ficar coladinho com você. Abração pra vocês aí ouvindo Bernardes. A sertaneja do leste de... Por aqui o cara de Itarumirim. 97 FM. Deixa eu ser a sua companhia, em casa, no carro, no trabalho, onde você estiver, hein? Aniversariante de ontem pediu essa daí, ó, Júnior. Renato, Marcelo, todo mundo aí, a turma do Mundo Velho. Um abraço pra vocês aí, foi muito bom estar com vocês ontem, tá bom, gente? 3 para as 10.

0: e um dia é um século sem ti, né? Um dia é um século sem ti. Uma hora é um século sem o Sávio tá aqui com Rádio Notícia. Ele tá chegando, né? Tá chegando, vai falar aí notícias do Democrata, que joga hoje, né? O Democrata, que joga logo mais pelo Campeonato Brasileiro da Série D. Estarei narrando esse jogo pela 93,5 a Católica dos Vales. Então é hora de informação, já já, muito mais música pra você. Vai mandando a sua mensagem no zap 99989-1977. Faça igual a Júnia, lá do Mundo Velho, mandou mensagem aqui. Mundo Velho pertence a Nacip Raidan. O César Vieira também pediu música, daqui a pouquinho vou ler. E a Senília aí no bairro São Raimundo. Agora é hora de Rádio Notícia.
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0: Em Valadares, são 10 horas e 2 minutos.
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1: Olá, um ótimo dia para você que acompanha Mundo Melhor FM nesta segunda-feira, dia 29 de junho de 2026, em Valadares, 10 horas e 3 minutos, começando mais uma edição do nosso Rádio Notícia, que começa falando de esporte, porque o Brasil e o Japão se enfrentam hoje pela Copa do Mundo nos Estados Unidos. O jogão de bola vai ser às 2 horas da tarde, com transmissão ao vivo da Rádio Mundo Melhor FM 93,5 em conexão com a rede Tassat. Partida que é válida pelos 16avos de final da Copa do Mundo. Essa partida vai ser decidida em jogo único, gente. Em caso de empate, vai ter prorrogação e, caso a igualdade no placar persista, a decisão vai ser nos pênaltis. Quem passar no jogão de bola hoje vai enfrentar o vencedor do duelo entre Costa do Marfim e Noruega nas oitavas de final. Lembrando que o Brasil avançou para a segunda fase da Copa do Mundo como líder do Grupo C e o Japão foi o segundo colocado do Grupo F. Japão, que aliás é a maior vítima de Neymar na seleção brasileira. Ao todo, o camisa 10 marcou 9 gols sobre os japoneses. O Brasil deve entrar em campo hoje com Alisson no gol, Danilo, Marquinhos, Gabriel Magalhães e Douglas Santos, Casimiro, Bruno Guimarães e Lucas Paquetá, além de Rayan, Matheus Cunha e Vini Júnior no ataque. Hoje também tem jogão de bola em Governador Valadares. O Democrata entra em campo nesta segunda-feira para um dos compromissos mais importantes da temporada. A partir das 7 da noite, no Mamudão, em Governador Valadares, a Pantera enfrenta o Ivinhema, do Mato Grosso do Sul, pelo jogo de volta do mata-mata da Série D do Brasileirão, apostando no fator casa e no apoio da torcida para buscar uma virada e garantir vaga na próxima fase da competição. Depois da derrota por 3-1 no confronto de ida no Mato Grosso do Sul, o Democrata tem que vencer por 3 gols de diferença para avançar de forma direta. Caso vença por 2 gols, a decisão da vaga vai ser nas cobranças de pênaltis. O Ivinhema chega com a vantagem de poder perder por até 1 gol de diferença e ainda assim garantir a classificação. Lembrando que Democrata e Ivinhema vai ter transmissão ao vivo da Rádio Mundo Melhor 93,5 FM a partir das 7 horas da noite, inclusive com a narração do nosso amigo Luciano Venades. Você não pode perder. E a gente fala agora da bandeira tarifária das contas de luz, que vai seguir amarela no mês de julho. A Agência Nacional de Energia Elétrica informou que a bandeira tarifária vai permanecer amarela no mês que vem e com isso será mantido o acréscimo de R$ 1,85 a cada 100 kW por hora consumidos nas contas de luz no próximo mês, para todos os consumidores conectados ao Sistema Interligado Nacional. Segundo a ANEEL, a decisão foi tomada devido ao período seco no Brasil, o que leva a uma geração hidrelétrica menor e ao acionamento de usinas termoelétricas com custo mais elevado. Em Valadares, 10 horas e 5 minutos, o Rádio Notícia volta às 11 horas da manhã. 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A produção e a apresentação são de Sávio Scarabelli. Bom dia e até já.
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0: Zezé de Camargo, Luciano, Labirinto. Quem pediu essa daí foi a Elisângela. Elisângela tá em Água Boa. Um abraço pra vocês aí de Água Boa, Elisângela. Bom dia, Santa Maria do Suaçuí. A gente abraça a todos vocês aí. Ô, Carol, Carolina Ferreira, Deilson, Natália. A vocês aí de Barra do Surubi, né? O pessoal sempre na escuta. A gente manda um alô pra vocês de Safira, Nacipe Raidan, Sardoá, todos vocês, José Raidan também. Região toda ouvindo a sertaneja do leste de Minas, indo longe pra você ficar coladinho, coladinho com 97, hein? Ô, Joazi, Joazi é meu conterrâneo de Tarumirim. Um abraço pra vocês aí do Bananal. Tá aí ligado com a gente. Alô, Bananal de cima, Bananal de baixo. Um abraço aí pra Rosa Proença. Sempre na sintonia, né, Rosa? Abraço, Denilson, essa turma toda aí. Oi, Caio, tudo bem? Tá ouvindo a gente na Cascalheira? O Alife Júnior de Opercata. A turma aí, ó, Marquinha, Tia Vilma, Adriana, Arielle, Amanda, Joyce, Patrícia, Larissa, Rosimeire e o Douglas, grande Douglas. Sempre na sintonia aí, Douglas Moraes, Douglas, o Vitor. Bom dia, Maxwell também tá na sintonia. Um abraço pra vocês, tá mandando alô aqui pra Amélia, todo mundo aí de Tarumiri. Aí, ó, bom dia, Maxwell aí, ó, manda uma música para Amélia e Tarumirim. Valeu, valeu, valeu. Claudson, grande branco, também tá na sintonia aí, ó, pessoal de Marilac. Abração pra turma aí ouvindo Venádias.
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6: Agora são 10 horas 33 minutos. Pedro Cláudio tá por aqui comigo. Fala, PC, bom dia. Tudo bem, PC?
7: Bom dia, Luciano. Ouvintes da 97, né? Juntos aí, né? Mais uma edição do esporte nesta segunda-feira. Graças a Deus, tudo
6: começando, tá caminhando. Começando a semana
7: com decisões.
6: Muita bola rolando, decisões, hein, rapaz? É. Copa do Mundo, mata-mata,
7: democrata. Democrata tem muita coisa hoje,
6: tem,
7: hein?
6: Tem muita coisa.
7: A segundona promete muito. Vamos lá?
6: Vamos.
7: É, e o mata, né? Agora não é mata-mata da Copa, é mata. Começou ontem, né? E a seleção canadense é a primeira classificada às oitavas, né? A vaga foi garantida, vitória suada ontem, 1-0, choradinha. A África do Sul, né?
6: Deu trabalho, né?
7: Deu trabalho, hein? Para os canadenses, lá em Los Angeles. E o único gol aí foi quase no finalzinho, né? Nos acréscimos. O Stephen Eustáquio marcou e agora o Canadá vai enfrentar o vencedor do duelo entre Holanda e Marrocos, né? Confronto hoje, hein? Logo mais às 10 da noite, lá no estádio Monterrey do México. Então, tá aí Canadá classificado, né? Aguardando o adversário. E vamos aos jogos hoje?
6: Vamos lá, as partidas que vão acontecer hoje.
7: Isso, 14h tem a nossa seleção brasileira, né? Com transmissão da Mundo Melhor 93,5 em conexão com a rede Tassat. Brasil e Japão hoje, hein? É, no Texas, nos Estados Unidos, e logo em seguida, né? Às 17h, a Alemanha duela contra o Paraguai, lá em Massachusetts, nos Estados Unidos, no estádio Gillette Stadium. E às 22h, Holanda e Marrocos, né? Os destaques aí na segunda-feira da Copa do Mundo. E o Brasil, hein, Luciano?
6: 3-1.
7: 3-1?
6: 3-1. 3-1, 3-2.
7: Toma golzinho, toma?
6: Uns dois.
7: É.
6: O japonês corre demais, hein, PC?
7: Corre bem, né?
6: É, eles correm bem, menino.
7: É, acho que uns 2-1, não vai ser tão elástico.
6: Não vai ser, não,
7: PC. É um jogo bem estudado, bem cadenciado, bem... É, amarradinho, viu?
6: Vou falar baixinho. Não sou muito fã do goleiro do Brasil, não, viu, PC?
7: Não.
6: Não me passa segurança, não.
7: Não te passa
6: segurança? Não, não me passa segurança, rapaz.
7: É, então vamos aguardar, né? Vamos aguardar. Expectativa aí, né? Girando em torno dessa classificação brasileira, não tanto a vitória, né? A classificação, que importa.
6: É classificar, né?
7: É, nesse mata, né? É, o Brasil então chega embalado, primeira fase foi líder do grupo C, né? Somou 7 pontos, superou o Marrocos, agora tem aí o Japão pela frente, né? Há um empate aí com a Suécia e a rodada é decisiva. Então, o Brasil em campo logo mais e a tendência é que o Ancelotti vai repetir a escalação do time, né? Do jogo passado, né? Diante da Suécia, e a expectativa é grande, né? Para essa partida de daqui a pouquinho, hein? 14h. E quem avançar, né? Quem avançar vai enfrentar então a Costa do Marfim ou a Noruega, né? Pela frente aí, né?
6: Seria nas oitavas, né?
7: Seria nas oitavas.
6: Voltando no Brasil e Japão aí, Neymar já balançou as redes japonesas aí 9 vezes, né, rapaz?
7: 9 vezes?
6: É, Neymar.
7: Ó, quem sabe, né? Vai ter oportunidade aí hoje novamente, né? Provavelmente.
6: O Japão é o Neymar.
7: Isso. Então, partida com muita expectativa aí, o Brasil hoje em campo, 14h, então, na Copa. E essa provável, né, formação. O Alisson no gol, né? O Luciano não é muito fã do Alisson, mas você vamos lá. A defensiva do Brasil, né? Tem o Danilo, Marquinhos, Gabriel Magalhães e Douglas Santos, né? Meio campo, Casimiro, Bruno Guimarães e Lucas Paquetá, Rayan, Matheus Cunha e Vinícius Júnior. Então, essa provável formação, né? Todos aí comentando que o Ancelotti deve manter esse time hoje. Então, pra frente Brasil aí, né? Logo mais então. Vamos mudar aqui para a Série D do brasileiro?
6: É mata-mata também.
7: Mata-mata também. E o fim de semana foi recheado aí de muitos jogos e já tem 12 classificados aí para a terceira fase da competição, né? Se junta aos 19 clubes que garantiram classificação no último sábado e também ontem, né? Agora só resta aí Democrata e Viena, hein?
6: E Viena hoje. E à noite, a Giripoca vai piar no Mamudão, hein?
7: Então, só falta, então, a definição do jogo de hoje. Os demais foi no fim de semana?
6: Foi no fim de semana. Ô, PC, se o Democrata classificar, já garante uma vaga na Série D do ano que vem,
7: sim,
6: né?
7: Garante vaga ano que vem.
6: Eu tava acompanhando as outras equipes aí.
7: Já garante a vaga ano que vem, mesmo se não subir pra C, né? Ano que vem disputa D, então...
6: Tem que garantir o calendário, porque ano que vem vai ter o módulo 2,
7: né? Módulo 2, né?
6: Módulo 2.
7: Você viu o que aconteceu com o Ipatinga? Oh,
6: né? Nossa!
7: Ipatinga caiu pra terceira divisão.
6: Que situação, Ipatinga já tomou disputou de 6 do Vila Nova. Já foi campeão mineiro, já começou o campeonato devendo ponto, né, PC?
7: Lamentável, né, o Ipatinga.
6: Meu Deus,
7: hein?
6: Viu, gente?
7: E foi goleado pelo Leão do Bonfim, né? O Vila Nova fez 6-0, né? No último sábado, lá em Nova Lima, vencendo então e derrubando o Ipatinga, né? Que somou só um pontinho nessa fase, né? Foram em 7 rodadas, empatou 1 e perdeu
6: 6. E já tava devendo, entrou complicou, devendo.
7: Entrou devendo, né? O problema lá com a FIFA, né? Da transferência do lateral Luizinho em 2006.
6: É o tal do Transferban.
7: Então, Ipatinga, infelizmente, vai para a terceira divisão. Voltando aqui à Série D, então, nós já temos os confrontos, ô Luciano. Manauara contra Goiatuba, Ferroviário e Imperatriz, o Gama do Distrito Federal e Porto Velho, Trem e América de Natal, Guaporé e Luverdense, Águia de Marabá e ABC, Capital e Nacional, Maguari e Iguatu, 13 e Craque de Goiás, São José e Portuguesa, Serra Branca contra Uberlândia. Uberlândia se classificou, né? Uberlândia empatou com o Rio Branco, venceu o primeiro jogo, então tá classificado. A Portuguesa contra o Marcílio Dias, Betim contra o CSA, o Betim eliminou Vitória, né? Então, Betim segue. Velo Clube São Luís, 15 de Piracicaba e Cianorte. E hoje tem Asa, Democrata e Viena vai enfrentar o Asa de Alagoas. Beleza? Então anota na agenda aí.
6: Sabe quem é o treinador do CSA? Moacir Júnior.
7: Ah, o Moacir.
6: Já teve Tarumirim.
7: Passou aqui na Pantera.
6: Quando eu tava começando no rádio, foi um dos primeiros que entrevistei. Gente boa.
7: Tá certo. E quem aí, portanto, ficou no meio do caminho, outro grande, hein? O Tombense.
6: Tombense. Foi eliminado em casa, hein?
7: Em casa, hein? Empatou 0-0 com o Craque. Lá perdeu 1-0. Deu ruim pro Tombense, hein?
6: Derrubou, né?
7: O Tombense, então, caiu.
6: Tombense caiu.
7: Agora fica só a Pantera aí, né? Pra salvar a pátria aí dos mineiros. ao lado do Uberlândia e o Betim, né? Isso. Betim classificado
6: não,
7: e o Uberlândia.
6: Não esperava o Tombense cair, viu?
7: É, rapaz, não deu pro, pro Tombense aí na Série D, né? Ficou no meio do caminho. Então, hoje a Pantera em campo, né? Aguardando a presença do torcedor, logo mais 7 da noite, hein? 7 da noite, esse jogo decisivo. O Democrata levou lá 3-1, precisa aí 2-0 para levar nos pênaltis, né? O 3-0 classifica direto. O Iviema está tranquilo, chegou em Valadares, né? Tá concentrado aí para esse jogo. O time joga pelo empate ou mesmo pode perder por um gol de diferença. O técnico da Pantera, Cícero Júnior, né, trabalhou durante toda a semana. Ele não tem o Tonhão, né, suspenso, lateral esquerdo, e pode entrar aí na sua vaga. Tem 2 jogadores aí, né? O Ivan pode ser, né, o substituto logo mais no Mamudão. O Túlio está recuperado de uma virose e volta à equipe, o goleiro do Democrata. Então, logo mais 7 da noite, nós estaremos, se Deus quiser, transmitindo essa partida na Rádio Mundo Melhor 93,5 FM, a Católica dos Vales. Ok, Luciano? Pra fechar?
6: Vai lá, fecha então.
7: Série B, né? O Atlético ontem, rapaz, suou a camisa e venceu, hein? Em casa, em São João del Rei, o Atlético na Série B venceu o Avaí 1-0, né? O Esquadrão de Aço chegou a 22 pontos. E agora está na 9ª posição, hein?
6: Tá indo.
7: É. E
6: tá
7: o Coelho indo. Perdeu sábado, né? 1-0 pro Operário. Coitado. Amarga lanterna, hein?
6: Da Série, América.
7: Né? Vai pra Série C, né? Tem jeito.
6: Como diz o nosso grande amigo Osmar Xavier, tá lá!
7: Tá lá.
6: Tá lá.
7: Isso.
6: É, tá na Série C mesmo, tem jeito não, América.
7: Complicou. É. Então, mais esportes. Daqui a pouquinho eu apresento o Mundo Melhor Esportes ali do outro lado, na 93,5 FM. E o Luciano vai ficar aqui ouvindo, né, o esporte e tocando música.
6: Tocando música e logo mais à noite estou preparando o gogó para narrar muitos gols na partida.
7: Nós estamos 100%, mas vamos lá, né?
6: Vamos lá, mano.
7: Essa virose pegou.
6: Nós não precisamos estar 100%. O Democrata estando.
7: Isso é o que vale, né?
6: É o que vale.
7: Então, dá-lhe Pantera, logo mais.
6: Dá-lhe Pantera, torcedor. Terminando o jogo do Brasil, meu filho. Partiu pro estádio acompanhar o jogo Democrata.
7: Força positiva que vai dar certo, Pantera. Vamos lá, Luciano.
6: Valeu, PC. Bom trabalho, filho.
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Leonardo, coração bandido. 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Agora são 10 horas e 58. Ana Castela, olha onde eu tô.

0: Doeu! Ei, Eduardo Costa! É, Dudu, você canta e dói o coração da gente, rapaz. Aí canta, hein? Aí canta! 11:04, manhã de segunda-feira. Hoje é dia de Brasilzão. Hoje tem Brasil em campo, Copa do Mundo. É, 14:00, Brasil e Japão. E às 19:00, partiu Mamudão apoiar Democrata contra o Iviema do Mato Grosso do Sul. Então, logo mais, tem Copa do Mundo, né? Na 93,5, do ladinho, né? Na 93,5, Copa do Mundo. E às 19:00, estarei no estádio narrando Democrata e Iviema do Mato Grosso do Sul, Campeonato Brasileiro Série D. Então, hoje é segunda-feira de bola cheia.
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0: Agora são 11:05. 11:05.
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0: 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Um abraço pra Neia, toda a equipe aí de Neias Restaurante. 11 horas e 9 minutos, tá na hora.
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12: Foi pra você que nos acompanha na Mundo Melhor FM, agora em Valadares, 11 horas e 10 minutos. Hoje é segunda-feira, 29 de junho de 2026. Começando mais uma edição do nosso Rádio Notícia. E atenção pra você que nos acompanha: a Expo Agro GV vai começar. E a Rádio Mundo Melhor FM 97,7 é a rádio oficial do evento em 2026. E para dar mais detalhes sobre a maior festa do interior de Minas, a Rádio Mundo Melhor recebeu o diretor de eventos da Expo Agro GV, Paulo Roberto Pérez Filho, que falou ao repórter Pedro Cláudio sobre as expectativas para a feira e também as provas que serão disputadas no evento.
13: E esse ano a gente vem aí com essa grade de shows, com essa grade de eventos do agronegócio muito grande, esses projetos sociais que a gente tem, cada vez mais sendo ampliados. Ano passado foram tendo de 2 mil crianças, né? E esse ano a gente está ampliando aí para 3 mil crianças no projeto agropecuário da escola, que é um braço da União Ruralista Mulher, que é um projeto espetacular que essas mulheres do agro estão fazendo lá no parque.
14: Pois é, Betão, e com relação aos expositores, né? Os expositores, teremos nessa edição novidades, já tem assim uma projeção de mais expositores?
13: Nós conseguimos vender todos os estandes expositores, então nós temos aí uma expectativa de movimentar em torno de 200 milhões de reais na área comercial, né? Com vendas de animais, com venda de shows, com venda, com um movimento comercial total. Uma expectativa de 250 mil pessoas, um público estimado, esperado na Expo Agro durante esses 10 dias, e também empregos formais e informais, em torno de 10 mil empregos. A gente tem, às vezes, expositores vindo de outros estados, como o sul da Bahia, Espírito Santo, Rio de Janeiro. Então, é uma festa, vamos dizer, a maior festa do interior de Minas Gerais, né?
14: Tá certo. Betão, com relação à questão do rodeio, né, o setor também, nós temos aí a expectativa muito grande de novidades, né?
13: A Expo Agro acontece do dia 3 de julho ao dia 12. Porém, vamos começar com o Manga Larga Machador. A turma do Manga Larga Machador vai chegar dia 1º. Todos os animais têm que estar no parque no dia 1º. E já começa a competição do Manga Larga Machador no dia 2. Então, um dia antes da abertura da Expo Agro. Então, o Manga Larga Machador vai do dia 2 ao dia 5. No primeiro final de semana, nós teremos também a prova dos três tambores junto com o rodeio. E esse rodeio também é uma classificatória, uma etapa de Barretos, que é uma classificatória de Barretos. E do dia 3 ao dia 5, o rodeio junto com a prova de três tambores. Teremos no primeiro final de semana 300 equinos dentro do Parque de Exposição.
12: Nós ouvimos o diretor de eventos da Expo Agro GV, Paulo Roberto Pérez Filho. A entrevista completa pode ser conferida nas nossas redes sociais, arroba Rádio Mundo Melhor 97. Nesse domingo, a Diocese de Governador Valadares realizou o terceiro encontro vocacional voltado para moças e rapazes. A programação aconteceu na Paróquia Sagrada Família, no bairro Jardim Pérola, reunindo jovens de diversas comunidades para um dia intenso de oração, reflexão e discernimento vocacional. O objetivo principal do evento foi ajudar a juventude a reconhecer e responder ao chamado que Deus faz a cada um. Quem participou saiu do encontro com novas experiências e reflexões profundas. A iniciativa foi promovida pelo Serviço de Animação Vocacional da Diocese de Valadares. Segundo o padre Lucas Aredes, que é assessor diocesano do Serviço Vocacional e também reitor do seminário, despertar a cultura vocacional é uma missão de toda a igreja que passa pelo acompanhamento dos jovens em seu processo de discernimento. A reportagem completa você confere no nosso site radiomundomelhor.com.br. Em Valadares, 11 horas e 14 minutos. O Rádio Notícia volta logo mais a partir da 1 da tarde. Outras notícias em radiomundomelhor.com.br e nas redes sociais, @radiomundomelhor97. A produção e apresentação são de Sávio Scarabelli. Até mais.
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hora, bora interagir comigo nesta manhã maravilhosa de segunda-feira, começando a semana naquela expectativa de Brasil em campo, Copa do Mundo contra o Japão e 7 da noite, Democrata e Viema do Mato Grosso do Sul, Campeonato Brasileiro da Série D. E claro, você ouve na 93,5 a Católica dos Vales. Beleza pura? 11:15, deixa eu mandar um alôzão aqui pro Guilherme, nosso grande amigo Gui, aí do Vitória Meat Market, tá nos States, Estados Unidos, grande Gui, abração pra você, pro Jefim, Lelei, Roberto, né? É, Roberto, baianão, né, rapaz? Chonadão. Um abraço pra turma aí, Gisele, Heitorzinho, Gilvaninho, Bruno, grande Bruno, valeu Gui, meu irmão, um abraço, não abandono o Venades não, hein, garoto?

0: César Menotti e Fabiano, tô ouvindo essa música e viajando no tempo. Ai, ai, bom dia, bom dia. Deixa eu mandar um alôzão aqui pro Marli, tô ouvindo a gente, Marli. É, bom dia, muito obrigado pela audiência. Tá em Ribeirão do Vigário. Tá querendo Zé Neto Cristiano? Daqui a pouquinho tem, já já vou tocar uma de Zé Neto Cristiano pra vocês aí. Tá bom, dia, gente? Ô, Ayrton no Graduquesa, bom dia. Nenzinho Pescador, César Vieira tá nos Estados Unidos, tá querendo o Rio Bialã. A gente manda um alô também pra Zilda Vieira, que é a mãe dele, no Acácio, né? Oi, Ana Clara aí no Acácio, bom dia, Ana. Bom dia, Rosimar também, sempre ouvindo a gente. O Caré tá em Opercata, o Walter tá em Goiabal, distrito de Goiabal, né? Um abraço pra você. E a gente manda um alô aqui pra Aren Andrade. Bom dia, Aren. Tá ouvindo a gente, a talentosa Aren Andrade, cantora, então um vozeirão essa menina, hein? Aí brilha, um abraço muito especial pra vocês aí, de São José de Safira, alô Safira, bom dia, eu vou ali e volto já já. Ah, deixa eu mandar os parabéns aqui pro G hoje, hoje é aniversário do G, menina, é o maridão da Sônia. O G é meu primo, tá, gente? É meu primo de coração, é primo mesmo, primo de sangue. Um abraço pro G, tá soprando velhinhas hoje, mora no Pérola, a sua digníssima Sônia estão lá curtindo a gente. Parabéns aí, G. O Brasil vai te dar a vitória hoje como presente de aniversário, tá? Parabéns, o pessoal conhece ele como Torresmo, ele é gente boa demais. Um abraço, daqui a pouquinho eu vou mandar um de Paulo e Paulino aí, tá bom, Jonadão? Pode ficar na escuta, menino! 97 FM. 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Abração pra turma aí, hein? 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
1: 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Agora 11 horas e 42. Bom dia, 11:42.

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12: Agora 6 para o meio-dia, tô indo nessa. 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Às 8 horas estaremos juntos, beleza? Um abraço, gente. Daqui a pouquinho teremos o nosso Bispo Dom Félix e, na sequência, Claudinha no Clássicos e Agito.

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O anjo do Senhor anunciou a Maria e ela concebeu do Espírito Santo. Ave Maria, cheia de graças, o Senhor é convosco. Bendita sois vós entre as mulheres e bendito é o fruto do vosso ventre, Jesus. Santa Maria, Mãe de Deus, rogai por nós, pecadores, agora e na hora de nossa morte. Amém. Eis aqui a serva do Senhor, faça-se em mim segundo a vossa palavra. Ave Maria, cheia de graças, o Senhor é convosco. Bendita sois vós entre as mulheres, e bendito é o fruto do vosso ventre, Jesus. Santa Maria, Mãe de Deus, rogai por nós, pecadores, agora e na hora de nossa morte. Amém. E o Verbo se fez carne e habitou entre nós. Ave Maria, cheia de graças, o Senhor é convosco. Bendita sois vós entre as mulheres, e bendito é o fruto do vosso ventre, Jesus. Santa Maria, Mãe de Deus, rogai por nós, pecadores, agora e na hora de nossa morte. Amém. Rogai por nós, Santa Mãe de Deus, para que sejamos dignos das promessas de Cristo. Oremos. Infundi, Senhor, vos rogamos a vossa graça em nossos corações, para que nós, conhecendo pela anunciação do anjo a encarnação de Jesus Cristo, vosso Filho, por sua paixão e morte de cruz, cheguemos à glória da ressurreição. Pelo mesmo Cristo, nosso Senhor. Amém.

0: Louvado seja nosso Senhor Jesus Cristo. Que a graça e a paz de Deus, nosso Pai, e de Jesus Cristo, nosso Senhor, estejam com todos vocês e seus familiares. Prezados radiovintes, hoje é segunda-feira, dia 29 de junho, e nós vamos meditar o Evangelho de Jesus Cristo, segundo Mateus, capítulo 8, do versículo 18 ao 22. Naquele tempo, vendo a multidão ao seu redor, Jesus mandou passar para outra margem do lago. Então um mestre da lei aproximou-se e disse: Mestre, eu te seguirei aonde quer que tu vás. Jesus lhe respondeu: As raposas têm suas tocas, e as aves dos céus têm seus ninhos. Mas o filho do homem não tem onde reclinar a cabeça. Um outro dos discípulos disse a Jesus: Senhor, permite-me que primeiro eu vá sepultar meu pai. Mas Jesus lhe respondeu: Segue-me e deixa que os mortos sepultem os seus mortos. Palavra da salvação. Amados radiovintes, as duas propostas de seguimento servem para evidenciar o ensinamento de Jesus no Sermão da Montanha. A decisão pelo discipulado precisa levar em consideração suas exigências. Dois pedidos de discipulado e duas respostas rígidas de Jesus tornam-se exemplares para a comunidade de fé. Na primeira, Jesus rejeitou o alto chamado do escriba e deixou claro que é preciso renunciar à segurança e garantias. Na segunda, Jesus foi além da renúncia apresentada ao escriba, pois exigiu uma prova incondicional. O discipulado, para ser autêntico, precisa estar livre de intenções espúrias, de falsas ilusões e de obrigações familiares. Pelas duas respostas, Jesus começou a dar a entender o rumo que seu ensinamento e suas ações tomariam. Quem aceita ser discípulo está aceitando também ter a mesma sorte do Mestre de Israel, a cruz. Oremos. Ó Deus, que pela graça da adoção nos tornastes filhos da luz, concedei que não sejamos envolvidos pelas trevas do erro, mas permaneçamos sempre no esplendor da verdade. Por nosso Senhor Jesus Cristo, vosso Filho, na unidade do Espírito Santo. Amém. Meu abraço, amigo, que a bênção de Deus, Pai, Filho e Espírito Santo, desça sobre todos vocês e permaneça para sempre. Fiquem com Deus e até daqui a pouco no programa Fé Católica.
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0: Amados irmãos, amadas irmãs, iniciamos o programa Fé Católica e a nossa catequese sobre a caridade conjugal. Uma visão integral da caridade conjugal não nega a sua fecundidade, a possibilidade de gerar uma nova vida, porque esta totalidade exigida pelo amor conjugal corresponde também às exigências de uma fecundidade responsável. Mesmo nos momentos mais difíceis, os cônjuges podem dizer: somos amigos, nos amamos, nos valorizamos, decidimos compartilhar nossas vidas por inteiro, pertencemos um ao outro e escolhemos livremente esta união que o próprio Deus abençoou e fortaleceu. Se em algum momento não houver filhos, permanecemos unidos e frutificamos de outras maneiras. se em algum momento não houver relações sexuais, continuamos a viver esta amizade única, exclusiva e abrangente, que é também o nosso melhor caminho para o crescimento e a santificação. O próprio Santo Agostinho, que enfatiza tão fortemente o propósito da procriação, ensina que o casamento em si é um bem, mesmo que não haja filhos. Segundo ele, porque estabelece uma parceria natural entre os dois sexos. Caso contrário, não continuaria a ser chamado de casamento, nem mesmo entre os idosos, especialmente quando perderam os filhos ou não os tiveram. Uma posição semelhante, expressa em outras palavras, é defendida por São João Crisóstomo, que diz: o que dizer então? Se não há filhos, então os cônjuges não serão mais dois? É evidente, a sua união faz exatamente isso, funde e mistura os corpos de ambos. E assim como quem põe perfume no óleo cria o todo, assim também aqui. Em essência, isto também é afirmado pelo Concílio Vaticano II, quando afirma: mesmo que não surjam os filhos, muitas vezes tão desejados, o matrimônio permanece como costume e comunhão de toda a vida e conserva o seu valor. Para além dos objetivos que os cônjuges possam estabelecer para si próprios, os quais não constituem a essência do matrimônio, a união-unidade que o matrimônio implica explica-se e justifica-se em si mesma, com prioridade dada à sua tensão teleológica, porque é uma união-unidade que possui em si mesma a sua própria e completa razão para o bem, da qual derivam certas obras próprias, sem dúvida, mas como consequências, nunca como causas. Desta união-unidade, que pertence à essência do matrimônio, a caridade conjugal é a principal e mais perfeita expressão moral e espiritual que confere ao matrimônio diversas formas de fecundidade. Meu abraço, amigo, a minha bênção, fiquem com Deus e até o próximo programa.
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0: Amados irmãos, amadas irmãs, iniciamos a Novena do Bom Pastor. Sou Dom Félix, bispo da Diocese de Governador Valadares. Sou pastor dessa porção do povo de Deus da região do Vale do Rio Doce. É com alegria, então, que nós iniciamos em nome do Pai e do Filho e do Espírito Santo. Amém. Peçamos perdão. Senhor Jesus, bom pastor, tem compaixão de nós, porque somos pecadores. Não leves em conta as nossas faltas, mas concede-nos a graça de arrepender-nos dos nossos pecados. Converte-nos a ti. Não nos deixes pecar. Não nos deixes cair em tentação. Livra-nos do mal e perdoa todas as nossas culpas. Amém. Façamos o nosso agradecimento. Ó Deus, nosso Pai, nós te damos graças por todo o bem que nos fizeste até agora. Nós te agradecemos pelos imensos benefícios que concedeste a todos nós, seres humanos, e a todas as outras criaturas tuas que estão no céu, na terra e em todo o universo. Por teu Filho Jesus Cristo, Senhor nosso e bom pastor, a ti, nossa ação de graças, a honra e a glória, pelos séculos dos séculos e por toda a eternidade. Amém. Ouçamos a palavra de Deus. Eu sou o bom pastor. Conheço as minhas ovelhas e elas me conhecem. assim como o Pai me conhece e eu conheço o Pai, e dou a minha vida pelas ovelhas. João 10:14. Meditemos a palavra de Deus.

Façamos agora a nossa intenção geral para alcançar a graça de perdoar as ofensas. Ó Deus de bondade, tu que não levas em conta nossas culpas, tu que perdoas a todos que te ofendem, dá-nos um coração manso e humilde, como é o coração de Jesus. Concede-nos a graça de perdoar sem restrições e sem medidas a todos que fazem o mal contra nós. Não permitas que caiamos na tentação de pagar o mal com o mal. Ensina-nos a amar nossos inimigos e a rezar com frequência pelo bem deles. Nós te pedimos por Cristo Senhor nosso. Amém. Façamos agora uma pausa para que no silêncio do nosso coração, com os olhos fixos na imagem do bom pastor, seja feito a ele o pedido de graças que desejamos receber dele por meio desta novena.

0: Oremos. Senhor Jesus, Filho de Deus e Filho de Maria, tu que és verdadeiro Deus e verdadeiro homem, tem piedade de nós. Senhor Jesus, tu que és o Cristo de Deus, tem piedade de nós. Senhor Jesus, tu que és o bom pastor, atende a nossa súplica. Rezemos uma Ave Maria, pedindo à nossa querida Mãe do Céu, que por intercessão dela, sejam recebidas as graças do bom pastor que dele esperamos obter. Ave Maria, cheia de graças, o Senhor é convosco. Bendita sois vós entre as mulheres, e bendito é o fruto do vosso ventre, Jesus. Santa Maria, Mãe de Deus, rogai por nós, pecadores, agora e na hora de nossa morte. Amém. Neste momento, nós vamos abençoar a água. Ó Deus Criador, nós te damos graças porque criaste a água para nos dar vida, saciar nossa sede, para lavar e refrescar nossos corpos, para molhar a terra e fazê-la produzir frutos que nos alimentam e sustentam. Nós te agradecemos pela água do batismo, pela qual tu nos purificas, a fim de que tenhamos uma vida limpa da sujeira do pecado e sem nenhuma mancha do mal. Nós te damos graças, porque por Jesus Cristo, que ofereceu a uma mulher samaritana e continua oferecendo a todos nós a água viva, da qual quem beber nunca mais terá sede, tu sacias a sede de todos os seres humanos. Abençoa, ó Pai, esta água que colocamos em tua presença. Concede a todos que fizerem uso dela tua proteção e a cura de suas enfermidades. Assim como pela passagem dos hebreus pelas águas do Mar Vermelho, tu os libertaste da escravidão do Egito, a todos que usarem desta água, livra-os de todos os males. Nós te damos graças e te pedimos por Jesus Cristo, Senhor nosso. Amém. Façamos agora a nossa consagração ao bom pastor. Ó bom pastor, nós te consagramos toda a nossa vida. A ti confiamos nossas famílias e nossos amigos. Tudo que temos e tudo que somos entregamos a ti. Tu és a fonte da vida. De ti procedem a cura e a libertação de todos os males. Tu és nossa luz e salvação. Queremos ser tuas ovelhas e pertencermos para sempre ao teu rebanho, pois junto de ti encontramos acolhida, paz e segurança. De todos os temores, tu sempre nos livras. Em ti pomos toda a nossa esperança, pois quem em ti espera jamais será decepcionado. Bom e eterno pastor, seguindo a ti com fidelidade, sabemos que após nossa peregrinação neste mundo, seremos recebidos por ti no céu. Lá, conforme tua promessa, viveremos para sempre contigo e teremos a felicidade eterna. Amém. Rezemos juntos a oração que o Senhor nos ensinou, através da qual nós chamamos a Deus de Pai e nos comprometemos a viver como irmãos e irmãs. Pai nosso que estais nos céus, santificado seja o vosso nome. Venha a nós o vosso reino. Seja feita a vossa vontade, assim na terra como no céu. O pão nosso de cada dia nos dai hoje. Perdoai-nos as nossas ofensas, assim como nós perdoamos a quem nos tem ofendido. E não nos deixeis cair em tentação, mas livrai-nos do mal. Amém. Recebamos agora a bênção do bom pastor. Que o bom pastor nos olhe com amor, traga luz aos nossos olhos e serenidade para o nosso coração. Amém. Que o bom pastor nos abrace agora com ternura, de modo que sintamos o afeto do seu divino coração. Amém. Que o bom pastor seja nosso guia, nos faça conhecer sua estrada, nos conduza e conduza nossas famílias pelos caminhos da paz e da felicidade. Amém. Ao bom pastor, a honra, a glória e o louvor para sempre. Amém. Que a bênção de Deus, Todo-Poderoso e rico em misericórdia, Pai, Filho e Espírito Santo, desça sobre todos nós e permaneça para sempre. Amém. Fiquem com Deus.
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0: falar Brasil a partir das 14h, né? E todo mundo com esse pensamento é verde e amarelo, com certeza vai dar Brasil. E a partir de agora vai dar Clássicos 97 para você aqui na sua melhor programação. E a partir da 1 tem o Agito 97 e a nossa primeira sequência vem chegando por aqui.
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2: Maravilha ter você aqui comigo até as 4 da tarde aqui no 97 FM Clássicos 97, trazendo muito mais saudade para você, fortes emoções.
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0: E vai rolar por aqui a música em forma de poesia.
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0: 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E aí, se do outro lado você falou que o nome da música é Te Amo, Te Amo, Te Amo, com certeza você acertou. E vem chegando para cantar e cantar em Clássicos 97, a música em forma de poesia traz Dalvan, Te Amo, Te Amo, Te Amo.
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1: Clássicos 97 aqui na Mundo Melhor FM, a rádio sertaneja do Leste Minas. E vem chegando por aqui a nossa de hoje, em Reflexão do Dia.
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1: Amados ouvintes, sabia que as palavras têm poder? Então fale positivamente sobre a sua vida, profetize bênçãos, declare coisas boas, convoque você, o que você quer viver. Diga que vai dar certo, que as portas vão se abrir, que você vai encontrar paz, amor, prosperidade. Agradeça pelo que ainda não aconteceu, como se já fosse seu. Porque tudo que a gente fala com fé e coloca no mundo, volta para a gente multiplicado. É a nossa reflexão de hoje, Clássicos 97. Vai ficando por aqui e a gente se fala daqui a pouquinho, com muito sucesso, no Agito 97.
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1: Mundo Melhor, 13:01.
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4: Olá, muito boa tarde para você que nos acompanha na Rádio Mundo Melhor FM. Hoje é segunda-feira, 29 de junho de 2026. Eu sou o Sávio Scarabelli e este é o Rádio Notícia. A Expo Agro já vai começar e a Rádio Mundo Melhor 97,7 FM é a rádio oficial do evento em 2026. Para dar mais detalhes sobre a maior festa do interior de Minas, a Rádio Mundo Melhor recebeu o diretor de eventos da Expo Agro GV, Paulo Roberto Pérez Filho, que falou ao repórter Pedro Cláudio sobre a chegada do Expo Rock Festival, projetos sociais e os shows no palco principal.
5: Primeiro final de semana, na sexta-feira, nós teremos o show, o grande show, que é do Zezé de Camargo Rústico, né? Que é o Zezé de Camargo Rústico, que é a grande atração dessa primeira sexta-feira. E vai ter o Giovanni Carreiro fazendo a abertura do show dele. E voltando à tradição, quer dizer, tem mais de 20 anos que nós não temos, né? Que era o antigo Fast Rock, que agora se tornou Expo Fast Rock, que será na sexta-feira, dia 3, e no sábado, dia 4. Serão 4 bandas e 4 DJ cada dia. Então é aquele sistema antigo que todo mundo da nossa época aí viveu, nós vamos revivenciar com o Fast Rock aí. E a grande atração do sábado, né, que é um dos shows mais esperados, que é Natanzinho Lima e Wesley Safadão, e vamos ter a expectativa aí de superar todos em público aí nesse primeiro final de semana. Lembrando que tem também a Prova de Três Tambores e os Rodeios, ok? Nesse primeiro final de semana, na sexta-feira, entrada gratuita no parque até às 18 horas, no sábado até às 16 horas e no domingo até às 14 horas, tá? A entrada no parque nesses outros dias, após esses horários, a gente trabalha com o sistema de meia social. Seria R$30 o preço inteira e R$15 a meia social, com 1 quilo de alimento não perecível ou 1 litro de leite. Durante a semana vai acontecer esse projeto maravilhoso que é o Agropecuária na Escola. Entendeu? Sim. Então vamos receber, a expectativa é receber 3.000 crianças nos 5 dias, né? De segunda a sexta-feira, e também do julgamento dos animais. Lembrando que os animais também estão esgotados, praticamente as argolas. Teremos o julgamento dos animais de segunda a sexta-feira, né? Da raça Gio, Girolanda, Muzeragos, Holanda, Tabapuã e Nelore. Teremos também, vamos lembrar disso, focar nisso, no primeiro domingo, no dia 4, terá o primeiro o leilão de gado de corte da União. Entendeu? E nós já temos mais de 1.000 bezerros a ser ofertados. Então vamos bater esse recorde aí também no leilão da União. E também a programação do segundo final de semana, onde terá também no outro domingo o leilão do Sindicato Rural, de gado de corte. Teremos leilão do Gileiteiro, leilão do Guzerá, Girolando, leilão Tabapuã e leilão Nelore. E os grandes shows que terá também no segundo final de semana. Na sexta-feira, gente, vamos lembrar aí, um show gratuito, entrada gratuita, tá? Com a Mari Fernandes e Reu Brialan. E no sábado, o grande show com Bruno Marrone. E também, no segundo final de semana, terá a participação da equipe do campeonato de Ranchort. Quem não conhece Ranchort, vale a pena vir assistir, que é uma prova de apartação de bois.
4: Ouvimos o diretor de eventos da Expo Agro GV, Paulo Roberto Pérez Filho. A entrevista completa pode ser conferida em nossas redes sociais. O Rádio Notícia fica por aqui. Outras notícias você confere nas nossas redes sociais e também no nosso site radiomundomelhor.com.br. Para você que nos ouve na 97,7, a gente volta com mais uma edição para você a partir das 14h. E para você que nos acompanha na 93,5, 14h tem Brasil e Japão ao vivo para você em conexão com a rede Tassat. Lembrando que às 19h tem Democrata e Ivinhema pela Série D do Brasileirão, às 19h ao vivo na 93,5 FM. Um abraço para você, boa tarde.
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0: E a partir de agora vamos com o Agito 97, aqui na sua melhor programação, 97 FM, a sertaneja do leste de Minas.
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2: Aqui, ali, em todo lugar, com certeza é 97 Mundo Melhor. Agito 97 até às 4 da tarde pra você.
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0: 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E vai dar o quê, gente? Vai dar Brasil com certeza, hein?
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7: Mundo Melhor, 13:48.

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1: Mundo Melhor, 14:01.
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1: Boa tarde para você ligado na Rádio Mundo Melhor, chegando com mais uma edição do Rádio Notícia nesta segunda-feira, 29 de junho de 2026. Mais estudantes da rede pública estão dando um passo importante rumo ao ensino superior. Dados do censo escolar divulgados recentemente mostram que a participação dos alunos da rede pública no Enem cresceu 46% em 2025. Os números refletem outros avanços na educação. A taxa de abandono no ensino médio caiu de 6,1%, enquanto o índice de conclusão chegou a 80,6%, o maior registrado nos últimos 10 anos. A taxa de abandono no ensino médio caiu para 6,1%, enquanto o índice de conclusão chegou a 80,6%, o maior registrado nos últimos 10 anos. Resultados que mostram mais jovens permanecendo na escola e ampliando as chances de conquistar uma vaga no ensino superior. Confira agora a previsão do tempo para esta segunda-feira, 29 de junho, em todo o leste mineiro.
0: Previsão do tempo.
1: A segunda-feira vai ser de sol com algumas nuvens e sem previsão de chuva, além de temperaturas mais baixas na nossa região, segundo o Climatempo. Em Coroaci, a mínima prevista é de 16 e a máxima 25 graus. Em Inhapim, mínima de 16 e máxima 20 graus. Já em Valadares, mínima de 18 e máxima 27 graus. Projeção da taxa Selic segue estável em 14% para o fechamento do ano. Reportagem Pedro Nascimento.
2: Os economistas interromperam uma sequência de 15 semanas seguidas de alta na previsão da inflação. Segundo o boletim Focus, que foi divulgado agora há pouco pelo Banco Central, a expectativa para o IPCA foi mantida em 5,33% neste ano. A projeção para a taxa básica de juros também ficou estável em 14%. Já a estimativa de crescimento da economia teve uma leve alta, passando de 1,98% para 1,99%. Já a previsão para o dólar no fim do ano segue em R$ 5,20. De Brasília, Pedro Nascimento.
1: O Rádio Notícia volta com mais informações em uma hora. Produção e apresentação Pedro Cláudio. Mais notícias também no nosso site radiomundomelhor.com.br.
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0: Ótima tarde para você que tá interagindo, tá aqui na Sintonia 97, Mundo Melhor. Vamos juntos até as 4 da tarde.
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0: Ana Mundo com certeza tá na melhor. Muito mais sucesso rolando pra você até as 4 aqui no Agito 97.
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13: Tarde linda pra você de Valadares, da região, pra você super ligado aqui na sua melhor programação, Mundo Melhor FM, a sertaneja do leste de Minas.
14: A gente

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1: Mundo Melhor, 15:02.
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1: Olá, boa tarde para você que está acompanhando a programação da Mundo Melhor. Hoje é segunda-feira, 29 de junho de 2026. Eu sou Igor França e essa é mais uma edição do Rádio Notícia. O governo brasileiro enviou mais um avião com ajuda humanitária para a Venezuela, após a destruição provocada por dois grandes terremotos. A aeronave partiu de São Paulo com 35 bombeiros, incluindo militares de Minas Gerais, que vão reforçar as buscas na cidade de La Guaira, o epicentro dos tremores. De acordo com o balanço oficial, o número de mortos já passa de 1.400 e dois brasileiros estão entre as vítimas fatais. Os abalos provocaram desabamento na capital Caracas e deixaram mais de 3 mil feridos. As equipes mineiras e paulistas entram imediatamente na área afetada para ajudar no resgate de centenas de pessoas que continuam desaparecidas. Termina nesta quarta-feira, dia 1º de julho, o prazo para os interessados no Vale do Rio Doce ingressarem no Programa Indenizatório Definitivo, o PID. Essa etapa do projeto, que faz parte do novo Acordo do Rio Doce, é voltado para pessoas físicas e empresas que ainda não fizeram pedido ou que tiveram processos travados por problemas de documentos antigos. O programa garante uma indenização individual no valor de R$ 35 mil reais para quem cumprir as regras regulamentares. Para fazer a solicitação, o morador pode procurar a Defensoria Pública com atendimento totalmente gratuito ou contratar um advogado particular. Para participar, é preciso conferir os critérios do acordo, como ter feito o pedido de cadastro na antiga Fundação Renova até o fim de 2021. A Samarco alerta que não cobra nenhuma taxa para consultar os dados ou fazer a inscrição. Mais informações e a lista de documentos estão disponíveis no site oficial da Samarco, samarco.com. O Democrata decide o futuro da Série D do Brasileirão em um jogo decisivo hoje à noite no estádio José Mamudiabas, aqui em Governador Valadares. A Pantera encara o Ivinhema às 7 horas, precisando reverter a derrota por 3-1 sofrido no Mato Grosso do Sul. Para garantir a vaga direta, o time de Governador Valadares precisa vencer por 3 gols de diferença. Uma vitória por 2 gols de saldo leva a decisão para os pênaltis. Ontem, no domingo, o técnico Cícero encerrou a preparação com treinos focados em finalizações e penalidades. O treinador tem o retorno do goleiro Túlio, recuperado de virose, mas não conta com o lateral Tonhão, expulso no primeiro jogo. Quem avançar desse confronto garante vaga na Série D do ano que vem e vai enfrentar o Asa de Alagoas na terceira fase. Com a apresentação de Igor França, o Rádio Notícia volta em uma hora. 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Boa tarde!
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0: Mundo Melhor, 15:26.
1: Que bom você estar aqui na Sintonia 97 Mundo Melhor. Não abro mão da sua companhia. Vamos juntos até às 4 da tarde.
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5: 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Maravilha, ótima tarde pra você, ouvinte 97. Com certeza, a razão maior de estarmos aqui.
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1: 97 FM, a gente se fala amanhã. A partir do meio-dia 25 com Clássicos 97. Um beijão pra você, excelente tarde, tudo de bom e valeu, gente. Tchau, tchau.
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1: Mundo Melhor, 16:03.
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4: Olá, boa tarde para você que está acompanhando a programação da Mundo Melhor. Hoje é segunda-feira, dia 29 de junho de 2026. Eu sou Igor França e essa é mais uma edição do Rádio Notícias. A Polícia Militar prendeu um homem de 31 anos na noite de ontem, em Caratinga, após uma sequência de agressões contra a companheira de 22 anos. Segundo a Polícia Militar, a vítima foi agredida durante o dia e, ao tentar ir para a delegacia à noite, passou a ser perseguida pelo homem. Nas proximidades do rio Caratinga, o homem empurrou a mulher em um barranco. Ela chegou a se segurar na vegetação, mas foi empurrada novamente e caiu no leito do rio. Moradores ouviram os gritos de socorro e acionaram os militares e o SAMU. A vítima foi resgatada com uma fratura no tornozelo e levada para o hospital. O homem tentou fugir, mas acabou sendo preso em flagrante pelas equipes policiais. Mais da metade dos jovens trabalhadores brasileiros estão em empregos com carteira assinada. Uma pesquisa do Ministério do Trabalho revela que o emprego formal atingiu quase 60% dos cidadãos entre 14 e 24 anos ocupados no país. Esse avanço acompanha o bom momento do mercado nacional. De acordo com dados recentes do IBGE, a taxa geral de desemprego no Brasil caiu para 5,6% no trimestre encerrado em maio, o menor índice para o período em toda a série histórica. O resultado mostra uma recuperação histórica, já que o desemprego geral havia atingido quase 15% em 2021, durante a pandemia da Covid-19. Apesar dos números positivos, o estudo aponta que o grande desafio nacional agora é a permanência nas vagas. A rotatividade ainda é alta e a maioria absoluta dos jovens ocupam cargos no comércio e no setor de serviços, com ganhos de até um salário mínimo e meio. A pesquisa também faz um alerta importante sobre quem não estuda e nem trabalha. Quase 20% dos jovens brasileiros estão nessa situação, sendo a maioria mulheres com filhos pequenos. O Ministério do Trabalho destaca que os governos locais e empresas precisam ampliar ofertas de creche em tempo integral, permitindo que essas mães consigam retornar aos estudos e ao mercado de trabalho. O Ipatinga está matematicamente rebaixado para a segunda divisão do Campeonato Mineiro de 2027. A queda do Tigre foi confirmada após uma goleada sofrida para o Vila Nova por 6-0 em Nova Lima. Com resultado, o time do Vale do Aço permaneceu na lanterna do Grupo B, com 5 pontos negativos. Como restam apenas 3 rodadas, a equipe não consegue mais alcançar os adversários. A campanha do Ipatinga foi marcada por dificuldades desde o início, quando começou o torneio com 6 pontos negativos, devido a uma punição da FIFA. Em 7 partidas, o time somou apenas 1 vitória e sofreu 22 gols. Mesmo sem chance de escapar, o Ipatinga cumpre tabela nas rodadas finais. Com a apresentação de Igor França, o Rádio Notícia volta em 1 hora. 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Boa tarde!
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Tarde, boa tarde, tá no ar o Circuito Sertanejo, começando aqui pra alegar a sua tarde até as 20 horas. Eu tô coladinho com você aqui, eu me chamo Pedro Dantas, hoje é dia 29/6, finalzinho de mês, mas quem tá começando agora, o Circuito Sertanejo, pessoal. 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Fique agora com a sequência de música, a gente já volta aqui no Circuito Sertanejo.

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tamo de volta aqui com o Circuito Sertanejo. Você que tá interagindo com a gente aqui no nosso WhatsApp, ele é o 33999891977. Aqui temos mensagem da Bárbara, a loirinha da Mundo Melhor. Boa tarde, Bárbara. Meu pai, o Ender, acompanhando a gente aqui sempre na programação. A minha tia Valéria, a minha mãe, toda a minha família. Muito obrigado pelo apoio de vocês. A Rosária,

0: de Joanésia, mandando mensagem pra gente aqui. A Luciana, ali da Prainha, aqui no centro. Boa tarde, Luciana. Um abraço pra você. Você que tá ligadinho aí, manda sua mensagem aqui, a sua interação, o seu pedido de música, que a gente vai estar ligadinho com você até as 8 horas.
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1: 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Mundo Melhor, 16:51.

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1: Mundo Melhor, 16:59.
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1: Boa tarde para você ligado na Rádio Mundo Melhor, chegando com mais uma edição do Rádio Notícia nesta segunda-feira, 29 de junho de 2026. A Agência Nacional de Energia Elétrica informou que a bandeira tarifária permanecerá amarela em julho. Com isso, será mantido o acréscimo de R$1,85 a cada 100 kWh consumidos nas contas de luz no próximo mês, para todos os consumidores conectados ao Sistema Interligado Nacional. Segundo a ANEEL, a decisão foi tomada devido ao período seco no Brasil, o que leva a uma geração hidrelétrica menor e ao adicionamento de usinas termoelétricas, com custo mais elevado. A Expo Agro já vai começar e a Rádio Mundo Melhor 97,7 é a rádio oficial do evento em 2026. Para dar mais detalhes sobre a maior festa do interior de Minas, a Rádio Mundo Melhor recebeu o diretor de eventos da Expo Agro GV, Paulo Roberto Pérez Filho, que falou a nossa reportagem sobre a chegada do Expo Rock Festival, projetos sociais e os shows no palco principal.
2: Primeiro final de semana, na sexta-feira, nós teremos o show, o grande show, que é do Zezé de Camargo Rústico, né? Que é o Zezé de Camargo Rústico, que é a grande atração dessa primeira sexta-feira. E vai ter o Giovanni Carreiro fazendo a abertura do show dele. E voltando à tradição, quer dizer, tem mais de 20 anos que nós não temos, né? Que era o antigo Fast Rock, que agora se tornou Expo Fast Rock. Será na sexta-feira, dia 3, e no sábado, dia 4. Serão 4 bandas e 4 DJs cada dia. Então, aquele sistema antigo que todo mundo da nossa época aí viveu, nós vamos revivenciar com o Fast Rock aí. E a grande atração do sábado, né, que é um dos shows mais esperados, que é Natanzinho Lima e Wesley Safadão, e vamos ter expectativa aí de superar todos em público aí, nesse primeiro final de semana. Lembrando que tem também a Prova de Três Tambores e os Rodeios, ok? Nesse primeiro final de semana, na sexta-feira, entrada gratuita no parque até às 18 horas, no sábado até às 16 horas e no domingo até às 14 horas, tá? A entrada no parque, nesses outros dias, após esse horário, a gente trabalha com o sistema de meia social. Seria R$30 o preço inteira e R$15 a meia social, com 1 quilo de alimento não perecível ou 1 litro de leite. Durante a semana, vai acontecer esse projeto maravilhoso, que é o Agropecuária na Escola, entendeu? Sim. Então, vamos receber, a expectativa é receber 3 mil crianças nos 5 dias, né? De segunda a sexta-feira, e também do julgamento dos animais. Lembrando que os animais também estão esgotados, praticamente as argolas. Teremos o julgamento dos animais de segunda a sexta-feira, né? Da raça Gia, Girolanda, Mozeragos, Holanda, Tabapuã e Nelore. Teremos também, vamos lembrar disso, focar nisso, no primeiro domingo, no dia 4, terá o primeiro o leilão de gado de corte da União, entendeu? E nós já temos mais de 1000 bezerros a ser ofertados, Então vamos bater esse recorde aí também no leilão da União. E também a programação do segundo final de semana, onde terá também no outro domingo o leilão do Sindicato Rural de gado de corte. Teremos leilão do Gileiteiro, leilão do Guzerá, Girolando, leilão Tabapuã e leilão Nelore. E as grandes shows que terá também no segundo final de semana. Na sexta-feira, gente, vamos lembrar aí, um show gratuito, entrada gratuita, tá? Com a Mari Fernandes e Reu Brialan. E no sábado, grande show com Bruno Marrone. E também, no segundo final de semana, terá a participação da equipe do campeonato de Ranchort. Quem não conhece Ranchort, vale a pena vir assistir, que é uma prova de apartação de bois.
1: Ouvimos o diretor de eventos da Expo Agro GV, Paulo Roberto Pérez Filho, o Betão. A entrevista completa pode ser conferida em nossas redes sociais. O Rádio Notícia volta com mais informações amanhã às 9 horas. Produção de Sávio Scarabelli, apresentação Pedro Cláudio. 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

0: 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Né?
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0: Estamos de volta aqui no Circuito Sertanejo, passando aqui para agradecer a interação de cada um de vocês aqui no nosso WhatsApp. Se você quiser mandar sua mensagem, mandar o seu abraço, o seu pedido de música. Estamos de volta aqui no Circuito Sertanejo, passando aqui para agradecer a interação de cada um de vocês aqui no nosso WhatsApp. Se você quiser mandar sua mensagem, mandar o seu abraço, o seu pedido de música, é o 33999891977. 33999891977. Continua ligadinho aí que tem muita música boa para rolar ainda.
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O anjo do Senhor anunciou a Maria, e ela concebeu do Espírito Santo. Ave Maria, cheia de graças, o Senhor é convosco. Bendita sois vós entre as mulheres, e bendito é o fruto do vosso ventre, Jesus. Santa Maria, Mãe de Deus, rogai por nós, pecadores, agora e na hora de nossa morte. Amém. Eis aqui a serva do Senhor, faça-se em mim segundo a vossa palavra. Ave Maria, cheia de graças, o Senhor é convosco. Bendita sois vós entre as mulheres, e bendito é o fruto do vosso ventre, Jesus. Santa Maria, Mãe de Deus, rogai por nós, pecadores, agora e na hora de nossa morte. Amém. E o Verbo se fez carne e habitou entre nós. Ave Maria, cheia de graças, o Senhor é convosco. Bendita sois vós entre as mulheres, e bendito é o fruto do vosso ventre, Jesus. Santa Maria, Mãe de Deus, rogai por nós, pecadores, agora e na hora de nossa morte. Amém. Rogai por nós, Santa Mãe de Deus, para que sejamos dignos das promessas de Cristo. Oremos. Infundi, Senhor, vos rogamos a vossa graça em nossos corações, para que nós, conhecendo pela anunciação do anjo a encarnação de Jesus Cristo, vosso Filho, por sua paixão e morte de cruz, cheguemos à glória da ressurreição. Pelo mesmo Cristo, nosso Senhor. Amém.

0: Louvado seja nosso Senhor Jesus Cristo. Que a graça e a paz de Deus, nosso Pai, e de Jesus Cristo, nosso Senhor, estejam com todos vocês e seus familiares. Prezados radiovintes, hoje é segunda-feira, dia 29 de junho, e nós vamos meditar o Evangelho de Jesus Cristo, segundo Mateus, capítulo 8, do versículo 18 ao 22. Naquele tempo, vendo a multidão ao seu redor, Jesus mandou passar para outra margem do lago. Então um mestre da lei aproximou-se e disse: Mestre, eu te seguirei aonde quer que tu vás. Jesus lhe respondeu: As raposas têm suas tocas, e as aves dos céus têm seus ninhos, mas o filho do homem não tem onde reclinar a cabeça. Um outro dos discípulos disse a Jesus: Senhor, permite-me que primeiro eu vá sepultar meu pai. Mas Jesus lhe respondeu: Segue-me e deixa que os mortos sepultem os seus mortos. Palavra da salvação. Amados radiovintes, as duas propostas de seguimento servem para evidenciar o ensinamento de Jesus no Sermão da Montanha. A decisão pelo discipulado precisa levar em consideração suas exigências. Dois pedidos de discipulado e duas respostas rígidas de Jesus tornam-se exemplares para a comunidade de fé. Na primeira, Jesus rejeitou o alto chamado do escriba e deixou claro que é preciso renunciar à segurança e garantias. Na segunda, Jesus foi além da renúncia apresentada ao escriba, pois exigiu uma prova incondicional. O discipulado, para ser autêntico, precisa estar livre de intenções espúrias, de falsas ilusões e de obrigações familiares. Pelas duas respostas, Jesus começou a dar a entender o rumo que seu ensinamento e suas ações tomariam. Quem aceita ser discípulo está aceitando também ter a mesma sorte do Mestre de Israel, a cruz. Oremos. Ó Deus, que pela graça da adoção nos tornastes filhos da luz, concedei que não sejamos envolvidos pelas trevas do erro, mas permaneçamos sempre no esplendor da verdade. Por nosso Senhor Jesus Cristo, vosso Filho, na unidade do Espírito Santo. Amém. Meu abraço, amigo, que a bênção de Deus, Pai, Filho e Espírito Santo, desça sobre todos vocês e permaneça para sempre. Fiquem com Deus e até daqui a pouco no programa Fé Católica.
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0: Amados irmãos, amadas irmãs, iniciamos o programa Fé Católica e a nossa catequese é sobre a caridade conjugal. Uma visão integral da caridade conjugal não nega a sua fecundidade, a possibilidade de gerar uma nova vida, porque esta totalidade exigida pelo amor conjugal corresponde também às exigências de uma fecundidade responsável. Mesmo nos momentos mais difíceis, os cônjuges podem dizer: somos amigos, nos amamos, nos valorizamos, decidimos compartilhar nossas vidas por inteiro, pertencemos um ao outro e escolhemos livremente esta união que o próprio Deus abençoou e fortaleceu. Se em algum momento não houver filhos, permanecemos unidos e frutificamos de outras maneiras. se em algum momento não houver relações sexuais, continuamos a viver esta amizade única, exclusiva e abrangente, que é também o nosso melhor caminho para o crescimento e a santificação. O próprio Santo Agostinho, que enfatiza tão fortemente o propósito da procriação, ensina que o casamento em si é um bem, mesmo que não haja filhos. Segundo ele, porque estabelece uma parceria natural entre os dois sexos. Caso contrário, não continuaria a ser chamado de casamento, nem mesmo entre os idosos, especialmente quando perderam os filhos ou não os tiveram. Uma posição semelhante, expressa em outras palavras, é defendida por São João Crisóstomo, que diz: o que dizer então? Se não há filhos, então os cônjuges não serão mais dois? É evidente, expressa em outras palavras, é defendida por São João Crisóstomo, que diz: o que dizer então? Se não há filhos, então os cônjuges não serão mais dois? É evidente, a sua união faz exatamente isso, funde e mistura os corpos de ambos. E assim como quem põe perfume no óleo cria o todo, assim também aqui. Em essência, isto também é afirmado pelo Concílio Vaticano II, quando afirma: mesmo que não surjam os

0: filhos muitas vezes tão desejados, o matrimônio permanece como costume e comunhão de toda a vida e conserva o seu valor. Para além dos objetivos que os cônjuges possam estabelecer para si próprios, os quais não constituem a essência do matrimônio, a união-unidade que o matrimônio implica explica-se e justifica-se em si mesma, com prioridade dada à sua tensão teleológica, porque é uma união-unidade que possui em si mesma a sua própria e completa razão para o bem, da qual derivam certas obras próprias, sem dúvida, mas como consequências, nunca como causas. Desta união-unidade, que pertence à essência do matrimônio, a caridade conjugal é a principal e mais perfeita expressão moral e espiritual que confere ao matrimônio diversas formas de fecundidade. Meu abraço, amigo, a minha bênção, fiquem com Deus e até o próximo programa.
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0: Amados irmãos, amadas irmãs, iniciamos a Novena do Bom Pastor. Sou Dom Félix, bispo da Diocese de Governador Valadares. Sou pastor dessa porção do povo de Deus da região do Vale do Rio Doce. É com alegria, então, que nós iniciamos em nome do Pai e do Filho e do Espírito Santo. Amém. Peçamos perdão. Senhor Jesus, bom pastor, tem compaixão de nós, porque somos pecadores. Não leves em conta as nossas faltas, mas concede-nos a graça de arrepender-nos dos nossos pecados. Converte-nos a ti. Não nos deixes pecar. Não nos deixes cair em tentação. Livra-nos do mal e perdoa todas as nossas culpas. Amém. Façamos o nosso agradecimento. Ó Deus, nosso Pai, nós te damos graças por todo o bem que nos fizeste até agora. Nós te agradecemos pelos imensos benefícios que concedeste a todos nós, seres humanos, e a todas as outras criaturas tuas que estão no céu, na terra e em todo o universo. Por teu Filho Jesus Cristo, Senhor nosso e bom pastor, a ti, nossa ação de graças, a honra e a glória, pelos séculos dos séculos e por toda a eternidade. Amém. Ouçamos a palavra de Deus. Eu sou o bom pastor. Conheço as minhas ovelhas e elas me conhecem. Assim como o Pai me conhece e eu conheço o Pai, e dou a minha vida pelas ovelhas. João 10:14. Meditemos a palavra de Deus.

façamos agora a nossa intenção geral para alcançar a graça de perdoar as ofensas. Ó Deus de bondade, tu que não levas em conta nossas culpas, tu que perdoas a todos que te ofendem, dá-nos um coração manso e humilde, como é o coração de Jesus. Concede-nos a graça de perdoar sem restrições e sem medidas a todos que fazem o mal contra nós. Não permitas que caiamos na tentação de pagar o mal com o mal. Ensina-nos a amar nossos inimigos e a rezar com frequência pelo bem deles. Nós te pedimos por Cristo Senhor nosso. Amém. Façamos agora uma pausa para que no silêncio do nosso coração, com os olhos fixos na imagem do bom pastor, seja feito a ele o pedido de graças que desejamos receber dele por meio desta novena. Façamos agora uma pausa para que no silêncio do nosso coração, com os olhos fixos na imagem do bom pastor, seja feito a ele o pedido de graças que desejamos receber dele por meio desta novena.

Senhor Jesus. Oremos. Senhor Jesus, Filho de Deus e Filho de Maria, tu que és verdadeiro Deus e verdadeiro homem, tem piedade de nós. Senhor Jesus, tu que és o Cristo de Deus, tem piedade de nós. Senhor Jesus, tu que és o bom pastor, atende a nossa súplica. Rezemos uma Ave Maria, pedindo à nossa querida Mãe do Céu, que por intercessão dela, sejam recebidas as graças do bom pastor que dele esperamos obter. Ave Maria, cheia de graças, o Senhor é convosco. Bendita sois vós entre as mulheres, e bendito é o fruto do vosso ventre, Jesus. Santa Maria, Mãe de Deus, rogai por nós, pecadores, agora e na hora de nossa morte. Amém. Neste momento, nós vamos abençoar a água. Ó Deus Criador, nós te damos graças porque criaste a água para nos dar vida, saciar nossa sede, para lavar e refrescar nossos corpos, para molhar a terra e fazê-la produzir frutos que nos alimentam e sustentam. Nós te agradecemos pela água do batismo, pela qual tu nos purificas, a fim de que tenhamos uma vida limpa da sujeira do pecado e sem nenhuma mancha do mal. Nós te damos graças, porque por Jesus Cristo, que ofereceu a uma mulher samaritana e continua oferecendo a todos nós a água viva, da qual quem beber nunca mais terá sede, tu sacias a sede de todos os seres humanos. Abençoa, ó Pai, esta água que colocamos em tua presença. Concede a todos que fizerem uso dela tua proteção e a cura de suas enfermidades. Assim como pela passagem dos hebreus pelas águas do Mar Vermelho, tu os libertaste da escravidão do Egito, a todos que usarem desta água, livra-os de todos os males. Nós te damos graças e te pedimos por Jesus Cristo, Senhor nosso. Amém. Façamos agora a nossa consagração ao bom pastor. Ó bom pastor, nós te consagramos toda a nossa vida. A ti confiamos nossas famílias e nossos amigos. Tudo que temos e tudo que somos entregamos a ti. Tu és a fonte da vida. De ti procedem a cura e a libertação de todos os males. Tu és nossa luz e salvação. Queremos ser tuas ovelhas e pertencermos para sempre ao teu rebanho, pois junto de ti encontramos acolhida, paz e segurança. De todos os temores, tu sempre nos livras. Em ti pomos toda a nossa esperança, pois quem em ti espera jamais será decepcionado. Bom e eterno pastor, seguindo a ti com fidelidade, sabemos que após nossa peregrinação neste mundo, seremos recebidos por ti no céu. Lá, conforme tua promessa, viveremos para sempre contigo e teremos a felicidade eterna. Amém. Rezemos juntos a oração que o Senhor nos ensinou através

0: da qual nós chamamos a Deus de Pai e nos comprometemos a viver como irmãos e irmãs. Pai nosso que estais nos céus, santificado seja o vosso nome. Venha a nós o vosso reino. Seja feita a vossa vontade, assim na terra como no céu. O pão nosso de cada dia nos dai hoje. Perdoai-nos as nossas ofensas, assim como nós perdoamos a quem nos tem ofendido. E não nos deixeis cair em tentação, mas livrai-nos do mal. Amém. Recebamos agora a bênção do bom pastor. Que o bom pastor nos olhe com amor, traga luz aos nossos olhos e serenidade para o nosso coração. Amém. Que o bom pastor nos abrace agora com ternura, de modo que sintamos o afeto do seu divino coração. Amém. Que o bom pastor seja nosso guia, nos faça conhecer sua estrada, nos conduza e conduza nossas famílias pelos caminhos da paz e da felicidade. Amém. Ao bom pastor, a honra, a glória e o louvor para sempre. Amém. Que a bênção de Deus, Todo-Poderoso e Rico em Misericórdia, Pai, Filho e Espírito Santo, desça sobre todos nós e permaneça para sempre. Amém. Fiquem com Deus.
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Você que tá ligadinho aqui na Sertaneja do Leste de Minas 97 FM acompanhou uma sequência de músicas excelentes. Sabe mais quem tá coladinho com a gente aqui? 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

0: Obrigado, que lindo, cara.
1: Tamo junto, velho. Deus abençoe, manos.
0: Obrigado demais ter vocês aqui, viu? Coisa mais linda.
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0: Estamos de volta com o Circuito Sertanejo. Você que tá ligadinho pelo rádio, pelo aplicativo, pelo site, muito obrigado por fazer parte da 97FM. Você que quer mandar o seu alô, o seu pedido de música, o seu abraço aqui pra mim, é o 33999891977. Quem tá ligadinho com a gente aqui é a Gilda, lá dos Estados Unidos. Também o João Balaio, o Matheus Johnny, valeu, um abraço, Matheus. O José Cândido, um brigadão, José. Minha avó, lá de São José do Acácio, um abraço, minha avó, um beijo pra senhora. O Matheus, lá de Angra dos Reis, ligadinho com a gente aqui, acompanhando a 97FM no Circuito Sertanejo.
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2: Sejam bem-vindos, Guilherme Benuto em casa!

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0: Você que tá ligadinho aqui no Circuito Sertanejo, seja pelo radinho, seja pelo carro, fazendo motorista de aplicativo, você dona de casa, você pelo aplicativo. 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Acompanhando a 97 FM no Circuito Sertanejo.
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1: É demais!
2: Trevé, vocês sabem que tem gente que tem o poder de mentir, né?

0: E o Circuito Sertanejo chega ao fim agora, pessoal, e ele aconteceu num oferecimento de Rogai Material de Construção, Loja É Demais, Nutrisucos Picolé e Vitória Meat Market. Amanhã a gente tá aqui, coladinho, a partir das 16 horas, se Deus quiser, pessoal. Tchau, tchau!
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1: Rádio Mundo Melhor FM, 20 horas.
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0: Mundo Melhor, 20 horas 16 minutos.
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6: 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Mundo Melhor, 20 horas, 36 minutos.

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0: no ar a Voz do Brasil. As notícias do governo federal que movimentaram o país no dia de hoje.
1: Boa noite.
2: Boa noite para você que nos acompanha em todo o país.
1: Segunda-feira, 29 de junho de 2026.
2: Vamos ao destaque do dia. Apoio a bons pagadores.
1: Desenrola adimplentes, permite substituir empréstimos mais caros por financiamentos com juros menores.
2: A iniciativa busca reduzir o peso das parcelas no orçamento, prevenindo o endividamento. Pablo Mundim.
3: A ideia é substituir juros de até 12% por juros no máximo de 1,99% ao mês.
1: E ainda, incentivo também para quem está em dia com o FIES, o Fundo de Financiamento Estudantil.
2: Após se formar, o estudante poderá receber crédito para montar seu próprio negócio.
1: É o FIES empreendedor. Graziele Bezerra.
4: O governo do Brasil estima que em um universo de 500 mil beneficiários adimplentes, exista um público potencial imediato entre 50 mil e 125 mil pessoas.
2: Vamos falar também sobre restituição do imposto de renda.
1: Amanhã será pago o segundo lote a mais de 9 milhões e 500 mil contribuintes.
2: É o maior número de pessoas já beneficiadas de uma só vez.
1: Hoje, na apresentação da Voz do Brasil, eu, Mariana Jungmann e Luciano Seixas.
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1: Trabalhadores informais que têm dívidas, mas que estão com os pagamentos em dia ou com, no máximo, 3 meses de atraso, poderão aderir ao Desenrola Adimplentes.
2: A ideia é dar um alívio no orçamento dessas famílias, que poderão refinanciar seus contratos pagando juros menores, de, no máximo, 1,99% ao mês.
1: O novo Desenrola foi lançado nesta segunda-feira e os interessados já podem aderir ao programa.
5: Organizar as contas, pagar menos juros e evitar que novas dívidas comprometam o orçamento das famílias. É o objetivo das novas medidas anunciadas pelo governo do Brasil para ampliar o acesso ao crédito e incentivar quem mantém os pagamentos em dia. O Desenrola Adimplentes, lançado nesta segunda-feira pelo presidente Lula, amplia o alcance do programa que já ajudou mais de 7 milhões e meio de famílias na reorganização financeira. Agora, o foco passa a ser quem trabalha na informalidade e mantém as contas em dia, mas enfrenta juros elevados no crédito pessoal. A proposta permite substituir empréstimos mais caros por financiamentos com juros de até 1,99% ao mês, reduzindo o peso das parcelas no orçamento e prevenindo o endividamento, destaca o ministro da Fazenda, Dário.